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os Jump Source, Patrick Holland e Priori. Os primeiros a chegar esta música com pés e cabeça na RTP Antena 3, com Rui Vargas. Volta ao bilhar grande da música eletrónica, sábados 10:30 no FM da RTP Antena 3 e sempre, a qualquer hora, em rtp.pt. Boa noite e bem-vindos. Estas duas horas com muita música nova e também várias visitas ao sótão. Para já seguimos com os Quiet Village. Matt Edwards e Joel Martin conheceram-se nos anos 90 nas míticas noites Metalheads no Blue Note em Londres. O último single é este Naked Hunger, onde recrutam uma figura de culto do house nova-iorquino, também dos anos 90, Vanessa Dow. Venham daí, sem grandes pressas.

Poligónia e Simon Pop, dois produtores de Munique, voltam a encontrar-se para um novo EP, Happy Formes.

série de remisturas. Aqui são os londrinos Faf, às voltas com Groovy Feeling, os velhinhos Fluke. E mais uma viagem nostálgica, agora pela nossa terra. Fears foi originalmente editado em 2003 pelos Shuffle Progression, dupla Fernando Campos e Paulo Leite, lançado então pelo selo House of Ganesh e agora alvo de reedição internacional pela Dream Software, com direito a uma

Ainda encontramos coisas novas na música que Andrew Weatherall nos deixou. Valiosíssimo legado, onde encontramos este Find Love, tema do irlandês Phil Kieran. Axel Bowman e Super Pitcher fizeram uma caminhada de 3 dias até ao glaciar Elags, na Suécia. Voltaram cansados, mas inspirados para um álbum em conjunto. Tell It to the Mountain, lançado esta semana. True.

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Keilão, produtor britânico que tem colecionado milhas semana após semana nas sessões de música com pés e cabeça. Tem um novo EP, Have a Few Days Off, onde investe na sonoridade das minimais do house. You're looking really sleepy. Have a Few Days Off. Conselho de amigo. A fechar esta primeira hora, espreitamos Radical Frame, décimo álbum de Darren Cunningham, ou Actress. Este é um dos momentos mais dançáveis, Paris. Música com pés e cabeça.

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Black Sun, White Moon, jogo de contrastes do germânico SW. Música com pés e cabeça na RTP Antena 3, com Rui Vargas. Jennifer Loveless acaba de editar o seu álbum de estreia, Familiar, SSK4.

que Orlando Vurne constrói pontes entre os Países Baixos e Detroit, tem estado particularmente ativo nos últimos tempos. So Deep, nova canção incluída na compilação anual da editora Compact, que acaba também de chegar às lojas. Total 26. Em frente com Duster Valentine, o

anos 80 por William Orbit, Lori Meyer e Grant Gilbert, original de 83, Prepare to Energize, reconstruído algumas décadas depois pelo padrinho do Cosmic Disco, o italiano Daniele Baldelli, uma colaboração com Marco Dionigi. Mais uma relíquia do Sotom, Der Ziklas, lançado pela primeira vez há 20 anos, incólume à passagem dos tempos. Forman Verwandler.

Colaboração luso-britânica Endgame com DJ Narciso da RS Produções. Diferentes influências que desaguam neste Cold Rain. Agora, Evan Everett.

voltamos à nossa terra. Acabadas de chegar à minha caixa de correio, novidades da editora Cocolo, pela mão de um dos seus timoneiros, Alfonsos. Tem novo EP na calha, onde encontramos este 6 AM Liberty.

geração de produtores nacionais Cuba, ou Cuba Livre, com este L.O.V.E. lançado durante este verão. Entramos nos últimos minutos desta jornada com Job Oberman, ou Oceanic, nome ligado ao fundamental selo neerlandês No Square Audio. Depois de 2 horas a andar por todo o lado, chegamos finalmente aqui. E sim, Oceanic. Boa noite. Até para a semana.

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4: Olá, muito bom dia. Amanhã de sábado pela RTP Antena 3. Sejam muito bem-vindos. Eu sou a Valentina Jesus. Fico cá até às 10 da manhã agora com Queens of the Stone Age, em jeito de recordação com esta The Way You Used to Do.

Extinto com Babcat, juntos neste Ressaca. Olivia Rodrigo traz The Cure já de seguida. Esta é uma daquelas para cantar a plenos pulmões. 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

0: T-Rex com Macarena, convidado também para esta hora pela RTP Antena 3. Daqui a pouco chega a fricção científica, para já temos Humberto com Amarrotado.
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0: Vamos agora até à fricção científica com Isilda Sacho, que nos traz hoje aqui uma notícia que o cérebro são dois órgãos.
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2: Afinal, o cérebro são dois órgãos. Estudo da Stanford Medicine revela que o que chamamos de cérebro é, na verdade, composto por dois órgãos distintos que evoluíram de forma independente ao longo de centenas de milhões de anos. Esta descoberta derruba um modelo predominante sobre o desenvolvimento cerebral. Durante décadas, pensou-se que existia uma única célula progenitora no início do desenvolvimento, responsável por dar origem a todo o cérebro. Esse modelo sugeria que todas as partes do cérebro compartilham uma origem comum. Os resultados da nova investigação mostram que o cérebro humano é constituído por dois sistemas nervosos ancestrais engenhosamente integrados. Uma parte mais primitiva, que regula os batimentos cardíacos, a respiração e outras funções, e outra que nos torna distintamente humanos, capazes de criar poesia, realizar cálculos matemáticos e refletir sobre as nossas próprias origens. A descoberta pode ajudar a explicar por que razão, durante décadas, os cientistas tiveram dificuldades para cultivar certos tipos de células cerebrais em laboratório, além de abrir novos caminhos para o estudo de doenças que afetam o tronco encefálico, como a atrofia muscular espinhal e a esclerose lateral amiotrófica. Os resultados foram publicados na revista Nature Neuroscience.
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0: Foi a fricção científica com Isilda Sanches. Regresso à música agora ao som de Sean Riley and the Slow Riders com Hyde, ainda Rita Vian e Dirty Nice.

João Maia Ferreira a marcar presença nesta hora pela RTP Antena 3 com Cavaleiro Pálido. ASAP Rocky chega já de seguida com Brand Fayaz em Stay Here for Life. 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
11: Está aberta mais uma hora pela RTP Antena 3. Sejam de novo muito bem-vindos. Show Nacional para a Casa é Pirata com Sou Gente Outra Vez. Ainda para ouvir os Paulo.

cassete pirata no arranque de mais uma hora pela RTP Antena 3. Prof. Jam chega já de seguida, traz-nos o contagiante Perar. Mais à frente nesta hora, a prover a Lanchopédia.

Os Bloc Party passaram este ano pelo Vodafone Paredes de Coura. Têm novo álbum lançado exatamente quando estavam por Portugal. E dentro está este Big Week, ainda por cá, Pedro Mafama com Petty.

0: Agora está na hora de a Lushopédia para falar sobre a sorda. Não gosto, assumo. E sobre o Dia Internacional pela Consciencialização sobre Perdas e Desperdício Alimentar.
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2: 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Olá e bem-vindos a este show. Como sempre estou acompanhado pelas duas intoxicações alimentares. O Ternato Alexandre.
3: Bom dia.
4: Boas, compadres.
2: Pá, parece que amanhã é Dia Mundial de que contra o desperdício da comida. Por isso, vamos falar de um prato que aproveita restos. À sorda.
4: Mano, à sorda é obrigatório ser com restos?
2: É, tem que ser com pão duro. Para amolecer tudo com o caldo. Se fizerem com um pão mole todo mole, depois também não fica bem. Além disso é pecado. Está a estragar pão mole.
3: Convém distinguir desde já a sorda alentejana das outras. No Alentejo, a sorda é uma sopa. No resto do país, é quase sempre uma espécie de papa.
2: No Alentejo, migas é que parece a sorda. Portugal é um país tão pequeno, carago. É preciso andar com nomes diferentes para as comidas? Só a criar confusão? Carago.
4: Yeah, man. Olha, eu acho que nunca vos contei, mas a primeira vez que eu vim a Coimbra, tipo, fazer a matrícula, para entrar para a faculdade, fui ali à Praça da República e pedi uma imperial. E não é que o man me traz uma garrafa de cerveja, da marca Imperial. Lembram-se dessa marca? Imperial?
2: Claro, mas eu tentei registrar a marca Fino, mas não me deixaram. É um país de filhos enteados isto.
3: Mas a ideia era as pessoas pedirem um fino e os cafés servirem a tua cerveja, em garrafa?
2: Não, não era cerveja, era um sumo.
4: Isso ia dar bué confusão, mano. O people lá espera cerveja de pressão e depois vinha um sumo.
2: Olha, paciência, até não pediram um fino, receberam um produto chamado fino. Tu não amochaste? Quando trouxeram uma cerveja da marca Imperial em vez de um fino?
4: Já. Yeah. A mocha, já.
2: Então cala-te. É um país da mochare.
3: Bom, mas em relação à sorda, a sua origem é bastante antiga. Reza a lenda que terá sido inventada pelo bisavô do Maomé.
4: O Maomé da cena de ir à montanha? É o mesmo Maomé?
3: Sim, o fundador do islamismo. Qual é que havia de ser?
2: Olha que eu acho que o União de Coimbra já teve um jogador chamado Maomé. Mas calhar era a cunha, ó. Mas mesmo assim...
3: E achas que estava a falar desse? Num contexto de ter inventado a sorda?
2: Mau, também não foi o bisavô que inventou. Este Maomé da União de Coimbra jogou nos anos 70. O bisavô dele deve ter nascido no século XIX. Então não era credível? A sorda ter sido inventada por um homem no século XIX?
4: Já, yeah, por acaso era bué. Por isso é que eu estava a tentar esclarecer a cena, né?
3: Bem, ok, mas foi o bisavô do Maomé, o fundador do islamismo. Numa altura em que havia falta de alimentos, ele teve a ideia de fazer um caldo com pão duro.
2: Pai, quem é que terá inventado as sopas de cavalo cansado? Também é com pão duro, assim, amolecido. Só que é com vinho. E aí não deve ter sido ninguém da família de Maomé, que eles não gostam de vinho.
3: Pois, isso não sei, mas há sorda...
2: Renato, procura aí.
4: Ok, mas... Tipo, posso procurar no teu telemóvel? Que agora, se eu procurar essa cena, estrago o meu algoritmo. Que agora até está a boeda fixe. Eu não queria que começassem a aparecer pá, cenas de sopas, cavalos, people cansado. Pá, não curtia.
2: Oh, está bem, uso de busto.
3: O meu? Mas isso vai...
2: Vá, conta lá o resto da história, mas é...
3: Ok, a palavra sorda deriva do árabe at-torda, que é pão embebido em caldo.
2: Olha, aqui uma vez... E caralho, já não me lembrava disto. Uma vez sonhei que tinha aberto uma padaria no Brasil. Era um sonho lindo. Eu estava muito contente. Só que o nome da padaria era Padaria Pão Duro. Porque, pronto, queria passar a mensagem que não vendia fiado, que nem fazia barato, que não... Pronto.
3: Mas isso não dava a ideia que só vendias pão duro?
2: Claro. Ninguém ia lá comprar pão. Foi um grande pesadelo. Eu ficava na miséria. Fogo. Acordei todo sobressaltado. Agora, caralho, lembrei-me disso. Estamos aqui a falar de pão duro.
3: Pois, pão duro também pode significar uma pessoa que é avarenta, não é? Muito agarrada ao dinheiro.
2: É. Renato, pois vi a origem da expressão pão duro, quando é aplicada a uma pessoa. Já viste a origem das sopas de cabelo cansado?
4: Oh, népia. Estreme a ver outras cenas. Aqueles russos com a música do Que maluqueira, curto bué por acaso.
3: Pá, agora só vai aparecer essa porcaria a toda hora, caramba.
2: Olha, não lhe assustar a mova para a mão. Bem feito.
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0: Foi assim mais uma edição de Aleixopédia. Regresso à música faz com o som nacional de Best Youth e este Mirror Ball.

Reta final para mais uma hora pela RTP Antena 3. Continuem ligados. Depois das 9 da manhã chega o disco da semana. Até já.

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7: Aberto Hora 9 pela RTP Antena 13, agora com Comerta Entera, é Setagana. O primeiro convidado, Edmundo Inácio, passa também por cá.
0: Valentina Jesus, na RTP Antena 3.

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Júlia Mestre, muito bem acompanhada de Marina Lima, neste Marino Limo, a trazer boa energia a este sábado pela Antena 3. Alabama Shakes chegam já de seguida com Another Life. Depois vamos até ao disco da semana.

0: Vale tudo para chegar a algum lado. Novo trabalho dos Glock and Wise. Dentro está Guerra do Caulino.
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0: Guerra do Colino, mais um dos avanços de Valtudo para chegar a algum lado. Novo trabalho dos Glockenwise, disco da semana, em destaque pela RTP Antena 3. Agora à Esplanada com Michael Knight.
1: Alô, há quanto tempo? O que é que tens feito? Opa, hoje estou com um bocado de pressa, tenho umas cenas para resolver, mas a ver se nos juntamos. O que é que fazes quinta? Ah, fixe. Então olha, vem ter aqui, eu conheço ali um sítio fixe que tem grande vista mesmo. E tem lá uma grande...

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Os Guns com papel de jornal, ainda Yard Act, You're Gonna Need a Little Music, tema título do novo trabalho. Os The Avalanches chegam acompanhados de Portraits of Tracy, Can't Get Over Losing You. É incrível este tema.

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final de mais uma hora pela RTP Antena 3. Continuem ligados depois das 10 da manhã. Chega a Teresa Oliveira para abrir, como sempre, as portas do seu snack bar. Bom fim de semana. 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

0: Inês Oliveira, na RTP Antena 3.
1: Bom fim de semana, bem-vindo.

Começámos o Snack Bar da RTP Antena 3 com Ben Kidson e eu ouvi esta canção esta semana e apaixonei-me. Chama-se Meant to Be, faz parte do álbum Tug of War, que saiu no dia 25, Sun and Moon, OG e Anoop. E também no dia 25, portanto há uns dias, saiu o novo EP de Charlie Gear. Temos aqui um sneak peek, para verem se gostam. Com Simone Ashley, esta chama-se So Good.

0: Snack Bar, é Amaro.
1: Beijinhos.
2: Sejam bem-vindos ao Snack Bar. Olá, Teresa, daqui Walter Lobo.
3: Olá, Snack Bar, aqui fala uma ideia.
4: Olá, Snack Bar, daqui o vosso Filipe Carlson.
5: Olá, Teresa. Olá, Snack Bars.
6: Olá, ouvintes da Antena 3, daqui ao Janeiro.
7: Olá, Snack Bar, eu sou o Benjamin. Já podem ouvir o meu novo disco, chama-se Crónicas do Monte de Zeus, aqui com a Teresa Oliveira. Um abraço.

Vida é Boa, New Life. É o nome desta, o novo single de Topaz Jones, saiu no fim de setembro e continuamos em Good. Good Foot é o nome desta, The Mighty Tiny and The Many Few. 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

chama-se DC, este rapper de Londres. Ouvimos Neighborhood no Snack Bar da RTP Antena 3 e vamos de Londres para o Mel Arena, que dia 24 de outubro recebe os Jungle, mas antes tocam os Rio

chama-se Slowly, esta novidade dos Rio Costa. Temos de dizer assim, há um bocadinho disse Satuga mesmo, Rio Costa. Vão estar no Mel Arena em Lisboa, dia 24 de outubro, a abrir para o Jungle, concerto que já está bem preenchido. Lá fui eu para o site tentar arranjar, comprar, não é? Mel Arena bem preenchido para ouvir o Jungle este mesmo dia 24. E agora vamos voltar todas as nossas atenções, porque se há coisa que eu não gosto é quando um artista é underrated. E eu acho que este artista é muito underrated, principalmente no nosso país, e merece mais atenção. E como já perceberam, neste programa ouvimos praticamente todos os géneros musicais, mas há um tipo de música que me surpreende sempre. E é quando a música soa a cinema. E neste caso, este artista adora cinema. Já falou até sobre isso, não só adora cinema, como as próprias bandas sonoras. É fã de Once Upon a Time in America, Interstellar, Edward Scissorhands, adora Hans Zimmer e tanta coisa, e nota-se em tudo o que ele faz. Porquê que eu vos digo que ele é underrated? Porque só este ano, 2026, ele já lançou dois álbuns super intensos e profundos. Cosmic Opera Act 1, Cosmic Opera Act 2, e lançou ontem um EP novo, chama-se You and I. Eu ouvi este EP a limpar a minha casa, na verdade a limpar vidros das janelas, e devo-vos dizer que foram os melhores vidros de toda a minha vida. Senti-me dentro de um filme. Vamos ouvir Studio, ele é o Labyrinth.

eu vou fazer um pedido, porque eu também nunca pedi nada. E eu peço que o Labyrinth venha a algum festival português para o ano. Porquê? Porque este senhor lançou dois álbuns e um EP este ano. Os três bastante intensos e bonitos. E eu imagino isto ao vivo, nós íamos passar estilo Lux, Rosalía. Até imagino no Paredes de Coura. Sem ter aquele efeito que o concerto de Benjamin Clementine teve este ano, sabem? Olá, senhores programadores de festivais, como estão? Tudo bem? Nada, nada. Enfim, obrigado por registarem. Se der, deu. Se não der, também tentei. Bem, que lata.

Pourquoi non? Um rapper francês neste snack bar, chama-se Odetto. Ouvimos Moda. E já a seguir, à dona da casa, a Catarina Marcos Rodrigues, há uma grande conversa. Não percam, estou de volta para a semana com mais um snack bar. E deixo-vos também com Odile e ainda Childish Gambino já a seguir. Até para a semana.

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3: O tempo define-se como a duração dos factos. Pode ser medido em segundos, em horas, em anos e em momentos. Mede-se pelo que escolhemos fazer com ele, pelas pessoas com quem o decidimos passar, pelas memórias que criamos. É subjetivo, único e intransmissível. O tempo de Teresa Guilherme é o tempo rápido da televisão, o tempo intenso do teatro, o tempo avassalador das estreias e das palmas. É o tempo de quem se delicia com o tempo voraz da Fórmula 1. E com o tempo demorado da praia, de um pôr do sol ou dos momentos a ler um livro sem pressa. O tempo de Teresa Guilherme é o tempo de quem não gosta de se sentir presa e de quem está sempre à procura da novidade. É o tempo da racionalidade e da astrologia, do amor e da liberdade, da soma de experiências e da vontade de criar sempre mais. Hoje temos alguém que conhece bem os tempos da conversa, das pessoas, das mulheres e das várias décadas da vida. Está aqui hoje para falar sobre os tempos do presente, do passado e do futuro. Sem pressas. Bem-vinda, Teresa Guilherme.
4: Ai, a dona da casa. Bonita, estou toda satisfeita. Aliás, o tempo é de facto uma base muito importante da minha vida por causa da falta de tempo, que é o que todos nos queixamos, não é? Mas também por ter aproveitado o meu tempo sempre a fazer mais e a seguir os sonhos e a pôr em prática, e se as coisas são difíceis ir em frente, é para isso que serve o tempo que temos de vida, porque na verdade o tempo é a vida. É um tempo que ainda nos falta, o tempo. Como é que o vivemos, como é que o aproveitamos, as memórias que criamos, como a Catarina disse, tudo isso cabe dentro do tempo que nos é atribuído, uns com mais sorte, outros com menos. Eu já tenho 70 anos, portanto, já tenho aqui uma dose de tempo bastante jeitosa.
3: Mas essa ânsia de querer sempre mais tempo sempre existiu ou vai aumentando com a idade? Porque achamos sempre que temos pouco tempo, mas depois vamos sempre tendo tempo, não é? E os anos somam-se, as décadas somam-se.
4: Eu tenho esta sensação de falta de tempo, tenho esta sensação de tenho que se fazer muita coisa, porque há muita coisa por fazer. Portanto, tenho sempre a noção que é acabar isto, é quando estou a começar. Aliás, é uma frase minha, vamos começar assim, vamos começar, quanto mais pressa começar, mais pressa acabamos. Portanto, eu tenho o prazer de preparar as coisas, sou uma pessoa dos ensaios, da preparação, do criar, da ideia, mas depois quando começa alguma coisa, claro que eu faço em pleno, estou a pensar no teatro, por exemplo, não é? Mas se for um programa de televisão é igual, o que for, um livro, o que for, e entrego-me ao que estou a fazer, mas já com a perspectiva de qual é a próxima coisa que vou fazer.
3: Mas consegue desfrutar na mesma?
4: Sim, mas porque está lá outra coisa a seguir, outra ideia, outro livro para ler, e tenho muitas tarefas, mesmo que elas são boas, obrigatórias, para preencher muito bem o tempo, para chegar ao fim do dia e pensar, hoje preenchi bem o meu tempo, valeu a pena. Como fazer exercício, sou um bocado desleixada, vou dizer assim, não, com a comida, porque como faço só uma vez por dia.
3: Ah, é?
4: A
3: que horas?
4: É junho intermitente ao almoço. Mas se tiver um jantar, então, mas é raro hoje em dia, é raro, não tenho tempo, lá voltamos. Muita coisa.
3: E consegue ficar só com o almoço o resto do dia?
4: Sim, não, pequeno almoço, uma coisinha de nada, porque eu não sou boa de manhã a comer. Mas depois, ao almoço, não almoço muito cedo, mas como o suficiente para depois durante o dia não ter que comer. Se eu tiver fome, vou comer alguma coisa, mas tentar comer o mais levezinho possível.
3: Se tiver trabalho, isso, tempo, não, o seu
4: às
3: corpo.
4: Vezes é uma extensão de tempo muito grande, começa muito cedo e acaba muito tarde. Aí obrigo-me a comer alguma coisa. Por exemplo, eu não como nada antes da peça, de fazer a peça de teatro, porque sou eu sozinho em palco durante uma hora e meia, quase duas horas, e tenho mais energia quando não como. Aliás, todas as pessoas têm mais energia quando não comem. No entanto, se ficar só comer o almoço e depois faço 3.800 coisas durante o dia e depois vou para lá, não tenho fome, nem há uma necessidade de comer, mas acho que é melhor alimentar-me com alguma coisa saudável, positiva, que eu me sinta, estou a comer um peixinho, estou a comer uma coisinha sem molho, sem isso e aquilo. Eu tenho muitas restrições, faço, não tenho restrições nenhumas alimentares, ou seja, eu posso comer tudo.
3: Mas auto-restringe-se.
4: Ai, meu Deus, porque ainda é pior, não é? Não como isso que me faz mal, não, a mim nada me faz mal. Não posso é comer.
3: Tem que se policiar. Sim. Estava a dizer que desfruta porque pensa sempre no próximo espetáculo, no próximo programa, etc. E consegue valorizar, porque às vezes nós estamos sempre nesta ânsia de mais e mais e mais e perdemos o foco de desfrutar do que estamos a fazer, nos autovalorizarmos.
4: Já tive um tempo que era muito assim de não ligar nenhuma ao que estava a fazer, ou seja, ligar enquanto estava a fazer, depois acabou, não se fala mais nisso. Não gosto de olhar para trás.

0: Sempre disse isto. Agora não, agora tenho mais vamos dizer, uma inteligência, não é? De olhar para as coisas que acontecem e aplaudir. Porque, e isso ensino nas palestras, que as pessoas aplaudem-se pouco, não é? Dão pouco crédito àquilo que fazem e acham sempre que o que fazem não tem muita importância. As pessoas acham que não são importantes e o que fazem é, ok, a obrigação delas e pronto. E eu também já fui assim muito tempo e agora tenho outra perspectiva e ensino muito isso nas palestras que faço. Porque as pessoas não se dão crédito pelas coisas, então não se acham realizadas, estão sempre à espera de uma coisa qualquer milagrosa e as coisas do dia a dia, conseguimos no nosso dia a dia viver o melhor possível, essas coisas é que são as verdadeiras razões de viver. O sentido da vida é viver, não? Eu quando era nova, quando era adolescente, lembro-me, mandava, mas qual é o sentido da vida? Eu tenho que saber qual é o sentido da vida. Era uma coisa que me preocupava imenso na adolescência e ao longo do tempo acabei por descobrir que não há sentido da vida nenhum. Sentido da vida é viver. É viver bem. É viver com consciência, não é?
1: Tenho agora 70 anos.
0: Sim.
1: Quando tinha 30, 40, 50, imaginava como é que ia ser aos 70?
0: Nunca pensei muito nisso. Eu não olho nem muito para trás nem muito para a frente. Há tanta coisa para fazer hoje, para que estar a olhar para amanhã? Nem sou muito quando as pessoas me dão. Olha, e amanhã? Eu fico, não, espera. Não, amanhã não quero saber ainda. Tenho muita coisa para fazer hoje. Porque não sou, e foi tão giro o passado. E gosto de parar para recordar algumas coisas. Ainda agora na maquiagem encontrei pessoas do meu passado, que eu gosto e é bom encontrar, olha, tão giro o que a gente fez, é bom. Mas não sou muito de me situar nem no passado nem no futuro, sou mais no presente. No futuro sim, com desejos, com sonhos, com coisas que já programadas, mas não estou hoje a pensar no que vou fazer amanhã. Vai com mais calma.
1: Mas é bom olhar para o passado e ver sempre com leveza, mas também há alguma pena de algumas coisas que já não voltam? Como é que gera isso internamente?
0: Eu acho que pena não tenho nenhuma, porque eu já fiz, não é? É uma sensação mais de olha que bonito que foi, que sorte que eu tive, que é preciso ter sorte, não é? Como eu era uma mulher tão insuportável aqui entre nós, mas batalhadora. Era
1: a trabalhar,
0: danada.
1: É isso?
0: Eu era danada a trabalhar.
1: Exigente demais?
0: Exigente, não há exigente mais, na minha opinião. Isso continuo a achar a mesma coisa. Não, se calhar não pratico, mas continuo a achar. Era exigente com as pessoas.
1: Mas há formas de ser exigente, mais. Formas de falar,
0: não,
1: formas
0: não,
1: de.
0: A minha não. Não. Eu acho que a forma como eu vivi até hoje em dia já não é aceitável, porque eu passava, qualquer pessoa que me contrariasse a dizer que uma coisa que eu acreditava muito não podia acontecer, de dizer, isto não se faz,
1: não era possível.
0: As pessoas tinham, porque havia muitas manias, como hoje também há, mas havia aquela coisa, não, vou fazer um programa de música, não é? E vamos para pessoas a cantar na rua e não sei, não, que as pessoas não querem, não, alguma vez alguém vai subir a um palco e cantar, assim, não, as pessoas têm vergonha, as pessoas não fazem isso, não, as pessoas não vão encher uma praça a ficar ali em pé, a olhar, não. Havia muito aquele velho do Restelo, como continua a haver, mas havia, e essas pessoas é que me tiravam do sério. E também aquelas que, com quem eu trabalhava ou que trabalhavam comigo, que também faziam dentro da medida do possível, não davam o seu melhor. Isso a mim parecia um desperdício de tempo, voltamos ao mesmo assunto, não é? E eu lembro da minha avó me dizer que fazer bem e fazer mal levava ao mesmo tempo, portanto era melhor fazer logo bem. Porque depois de fazer mal ainda tem que se ir emendar, não é? Então ela dizia isso. E esta ideia da minha avó veio para a vida e continua a levá-la.
1: E hoje, enquanto espectadora de televisão, de teatro também, vê muito trabalho mal feito com pouca exigência?
0: Eu não vejo televisão sequer. Não vejo televisão hoje.
1: Isso é mágoa ou é escolha?
0: Não, mágoa, não tenho mágoa nenhuma da televisão. Tudo, fiz tudo e mais alguma coisa na televisão, como produtora, muita coisa, centenas de programas como produtora, apresentei alguns, mas acho que a qualidade é muito relativa. Tenho curiosidade de ver uma estreia ou o que for, há aqui um novo. E há algumas coisas que eu gosto, mas vejo ver televisão nas horas da televisão, não vejo.
1: Mas hoje acompanho também pelas redes sociais, por exemplo.
0: Sim,
1: redes sociais, há muitas polémicas hoje que estão nas redes sociais, mais do que na televisão até, não é?
0: Sim.
1: São amplificadas pelas redes sociais.
0: Sim, eu não sou muito uma mulher do scroll, mas faço uma vez por dia, pelo menos, ou quando acordo ou quando adormeço. Durante o dia não toco, eu não sou uma fanática das redes sociais de maneira nenhuma, e mesmo nas minhas páginas não sou de mostrar a minha vida. Eu vou viajar, não mostro, não fiquei refém da necessidade das pessoas saberem tudo das nossas vidas, das pessoas que gostam de nós saberem tudo. Eu não sou capaz de mostrar a minha casa, não sou capaz de mostrar as minhas pessoas. pessoas. A minha mãe gosta muito de mas a minha mãe foi cantora, portanto ela gosta de aparecer e de vez em quando eu podia mostrar mais vezes a minha mãe.
1: E sua mãe
0: ela gosta, porque ela quer outra,
1: não é? É um tema muito relevante, queria também falar consigo. Tem uma relação muito próxima com a sua mãe, aliás, às vezes mostra que vai almoçar fora com ela.
0: Foi sempre, no domingo, ficamos a falar até às 6 da tarde, até nos distraímos, sim, falamos muito.
1: E as conversas com a mãe vão mudando ao longo dos anos? Passa de ser uma conversa mais maternal, digamos assim, a posição dela, para ser quase uma amizade?
0: A minha mãe diz muito que somos amigas. Eu não gosto dessa perspectiva. Eu acho que é uma relação. Eu tenho muitos amigos de quem gosto muito, amigos toda a vida, e é uma relação de amor, não é? É uma amizade de amor. Mas não é a mesma coisa para a nossa mãe, e também acredito que não seja a mesma coisa de mãe para filha. No entanto, a minha mãe gosta muito da ideia de ser uma amiga conselheira, vamos dizer assim. E
1: é para
0: tudo.
1: Si uma conselheira?
0: É, sem dúvida nenhuma. E puxa-me imensas orelhas em coisas que ela acha que eu não estou a fazer bem.
1: Mas, por exemplo, trabalho?
0: Tudo. Logo no final de cada programa ela manda. Agora ela estava-me a telefonar quando estávamos a ir para casa. Era isto, a que horas é que é? A que horas é que está para eu ir ver? Que é para depois.
1: Ah, este programa?
0: Sim,
1: avisamos logo no fim.
0: ela é engraçada. No fim do programa já está a mandar uma mensagem: tiveste muito bem, és um orgulho, ou não tiveste tão bem, ou essa roupa não te ficava bem, ou o que porque ela tem sempre...
1: É uma crítica mesmo sem filtros.
0: Nada, sempre foi assim. Sempre foi muito, isto está bem, pode estar melhor. Essa exigência se calhar até passou para mim. Não, eu nunca pensei que era herdada, mas pode ter sido já a minha avó.
1: Mas era mãe também
0: criou.
1: De elogiar ou não? Porque às vezes a crítica excessiva, sim, da parte da mãe também nos tolda bastante, não é?
0: Não, ela sempre foi de elogiar. A minha mãe tinha era horror, por exemplo. Eu era uma aluna no meu tempo do liceu, não, que antigamente era liceu, de 20, que é uma coisa que não vale. Só tinha 20. E quando eu não tinha 20, chegava à casa em lágrimas, tinha tido 17 ou tinha tido 18, e a minha mãe achava aquilo uma coisa aberrante. Dizia, filha, mas que importância é que isso tem? Então, mas se tiveste, é uma boa nota, e porquê é que estás a chorar? Ah, porque eu tive 20. A minha mãe não lhe fazia sentido o excesso, o perfeccionismo, a loucura que eu depois, eu na altura não sabia que ia ser uma perfeccionista, não é? Achava só que era esforçada. Mas para mim era muito importante ser a melhor, ser a que tinha as notas melhores. E levei a minha vida inteira nisso. Agora, isso é que a idade traz alguma calma, que é, não vale a pena tanto esforço, não se chega a nada, vale a pena darmos o nosso melhor, mas não vale a pena, pois, senão a coisa não corre muito bem, tentar o que pode. E depois, a mais não é obrigado, não é?
1: Nos tempos de hoje, aquilo que nós somos é muito definido por aquilo que nós fazemos. Há muito essa ideia do trabalho como definidor, digamos assim, naquilo que nós somos.
0: Isso mas também foi assim, não é de agora.
1: Isso também aprisiona de certa forma.
0: Sim, é
1: aquela coisa de quem é que tu és? Ah, eu sou apresentadora, não é?
0: Sim, as pessoas.
1: Isso é aquilo que a Teresa faz, não é aquilo que a Teresa é, mas identifica-se mas como uma relação.
0: A entrega ao trabalho acaba por definir muito também daquilo que somos e como encaramos o mundo e daquilo que nos exigimos a nós próprios. O trabalho tem um peso muito grande, seja que trabalho for, não é? Porque se trabalha na televisão, qualquer pessoa que é dedicada ao seu trabalho tem como base, tanto que as pessoas, até se diz quando as pessoas se reformam, que depois há um problema que elas ficam vazias, não é? Não têm outras perspectivas, mesmo que tenham um hobby, não é? A mesma coisa, o trabalho, eu acho que o trabalho é o centro, é uma das coisas que viemos fazer neste mundo, é servir os outros, porque é através do nosso trabalho que servimos as outras pessoas, que fazemos parte de uma comunidade, e não há nada mais importante do que fazer parte de uma comunidade. É importante a nossa família e tudo mais, mas é importante a ligação que temos com as outras pessoas e que as outras pessoas têm connosco. O social, no bom sentido, é uma das bases da humanidade.
1: Mas quando a vida quase se concentra aí, depois quando isso é de alguma forma retirado pela reforma, por outra questão qualquer, depois há uma sensação de vazio que vem com isso.
0: Sim, a pessoa tem que tomar muitíssimo cuidado. Estou sempre a avisar as pessoas que não pensem, abrandar o trabalho sim, deixar completamente todos os interesses, ou então criar outra linha completamente diferente. Vamos imaginar que a pessoa durante toda a vida teve uma vontade de fazer, ser voluntária numa causa qualquer. Vamos imaginar, estou a dizer isto, estou-me a lembrar de amigas minhas, não é? Que já se reformaram, como eu também, e que eu reformei-me, mas eu continuei a trabalhar, não é? Reformei-me porque tenho direito a isso. Mas essas minhas amigas, algumas dedicaram-se a coisas completamente diferentes que elas nem sequer. Eu tenho uma amiga que se dedicou mais à academia à Academia de Santa Marta de Alcântara, que é uma academia maravilhosa, e ela foi uma mulher de trabalho toda a vida e continua a ser. Ela está ali de alma e coração, não ganha dinheiro nenhum por fazer esse trabalho, mas está ali ocupada, e aquilo é muito importante para a comunidade dela, e é importante para ela continuar a fazer parte da comunidade. Eu acho que isso é que é o mais importante, e as pessoas ficam sozinhas, o que é uma coisa impensável, haver tanto tanta gente sozinha quando há tanta gente sozinha. Portanto, as pessoas estão sozinhas.
1: Deviam se juntar todas.
0: Tem que se procurar, tem que se telefonar, tem que se juntar em algum lugar com alguma, ou algum objetivo, nem que seja para passear, é indiferente. Tem que socializar, tem que
1: criar relações,
0: criar relações, dar-se e receber. Se as pessoas deixam de ter uma conexão com as outras pessoas, independente se têm uma grande família ou não, porque a família também está ocupada, não é? Os filhos crescem, os netos crescem, e é importante fazer parte da sociedade em que vivemos e interessar-nos por tudo. Também as pessoas com a idade muitas vezes perdem a curiosidade. É só, eu isso já não sei, eu isso não vou, eu não sei. Isso é a morte do artista, completamente, e não do artista agora em sentido figurado.
1: Mas relação...
0: As pessoas têm que saber, as pessoas têm que ver o que é que está a acontecer, o que é que está a dar, têm que ter ou uma opinião sobre a sua época, porque não é porque tem 70 anos ou 60 ou o que for, que não é a sua época. Enquanto estamos vivos é a nossa época.
1: Coisa de não sei o que era, né? O meu tempo, como é que era no meu tempo?
0: É que há um tempo, de facto, há um tempo ali, aquela fase dos 20 aos 50 anos, é um tempo muito, lá está, porque é muito produtivo e que as pessoas têm que fazer muito, são a estrutura, são o centro da sociedade, mas as franjas também existem, então também os jovens também não existiam, e os mais velhos também existem e continuam a fazer falta, mas essencialmente faz falta aos mais velhos fazerem parte do que os envolve, das pessoas, não, que seja do prédio, seja dos vizinhos, não interessa, vejam uma série, vão ao teatro, interessem-se, sejam curiosos, o que é que está aqui a acontecer, o que é isto de novo, mesmo que não se consiga aprender como deve ser, como antigamente se aprendia, quando se é novo aprende-se com rapidez, agora aprende-se com a idade, aprende-se mais devagar. Mas se as pessoas treinarem a memória fica lá. As pessoas têm que treinar, é tudo. Não desistir nunca.
1: Sinceramente, vem depois, mas, por exemplo, a Teresa, quando em 2021 apresentou o seu último reality show depois de mais de 20 anos a fazer Big Brother, Secret Story, etc., de repente houve essa quebra de protagonismo, de reconhecimento público. Aí houve ali um momento de vazio de quem é que eu sou agora, porque as pessoas conhecem-me como a Teresa Guilherme, a rainha dos reality shows.
0: Mas as pessoas continuam a achar que eu sou a rainha dos reality shows. Isso não passa.
1: Mas para si, Teresa, enquanto Teresa?
0: Eu estou maravilhosa, assim. Eu não queria estar...
1: Naquela fase foi ali um choque.
0: Não, aquela fase não foi choque nenhum. Só tive um choque muito grande na minha vida. Foi quando deixei de ser produtora. Houve um problema criado pela SIC, vamos dizer assim. E aí eu a minha essência é uma essência de produtora. Eu depois continuei a apresentar programas, que é quando eu vou apresentar a Casa dos Segredos. Mas deixei de produzir não só os meus programas, mas outros programas. Foi depois das novelas, houve ali uma vamos chamar, um quiproquó. Isso é que foi um grande baque para mim. Deixei de ter a minha empresa, não é? A minha empresa foi comprada, deixei de ter a empresa, deixei de ter aquelas pessoas com quem trabalhei uma vida inteira, apesar de sermos amigas na mesma, não é? Mas isso foi um grande choque na minha vida, de mudança, de paradigma, de identidade. Apesar de haver uma produtora que não desapareceu dentro de mim, eu nunca mais produzi nada. O que mais próximo talvez do teatro, mas intensifiquei o teatro, portanto, levei-me mais a sério enquanto apresentadora, enquanto, vou chamar atriz, como faço umas aspasinhas, que eu comecei muito tarde, como atriz só aos 50 anos, mas isso eu passei para outro departamento. Comecei a fazer palestras, comecei a dar curso online, portanto, saí de uma coisa para outra, mas o ter deixado de ser produtora, e sim, foi o grande golpe da minha vida. Tive dois, esse e o BES. Foram os dois.
1: Houve ali alguma coisa que podia ter feito antes para se preparar melhor para essa fase de transição, olhando hoje para trás, ou não? Para quem nos está a ouvir e também pode passar por essa fase, todos podemos passar, não é? Por um desconhecimento,
0: Não, o meu conselho é não se fazer, que as pulgas não se juntam aos elefantes, não é? Eu tinha uma empresa, a minha empresa era grande, mas fiz uma sociedade com a SIC e depois a SIC comprou a minha empresa. Uma história repetida com muita gente. E as pessoas ficam de fora. Portanto, eu já sabia que eu não devia lá ter ido. Mas, por outro lado, não me consegui arrepender, porque fiz uma quantidade de novelas, entre elas a Floribela, entre elas a Vingança, ou Aqui Não Há Quem Viva. Fiz ali trabalhos de ficção, que eu já tinha feito alguma coisa, mas nunca tinha feito uma novela. Portanto, também foi uma primeira vez para mim fazer a novela. E fiz a primeira novela portuguesa para a SIC. São momentos que eu, anos, na verdade, que eu recordo com muito... com muito orgulho e com muito prazer, e gostei muito de trabalhar com pessoas com tanto talento, foi bom. Portanto, não consigo me arrepender de ter, ter aceito aquele convite. Mas foi uma grande mudança, foi um golpe.
1: Outro golpe, como mencionou, foi o BES. A Teresa faz parte do grupo dos lesados do BES, perdeu 3 milhões de euros em poupanças.
0: Exatamente.
1: O que é que se faz logo a seguir a saber-se que se perdeu 3 milhões de euros?
0: Vai-se ver o que é que sobrou. Pelo menos foi o que eu fiz, não sei se toda a gente é assim, e começas a dar graças de coisas que não tínhamos pensado. Eu nunca comprei nada a crédito na minha vida, não comprei sempre, quando tinha dinheiro comprava. Tinha a minha casa em Lisboa, depois quis uma casa de fim de semana, e foi ao longo dos anos, estou a falar anos e anos. É? Quando tinha o dinheiro, eu comprava. Depois quis oferecer uma casa à minha mãe, ofereci uma casa à minha mãe. Portanto, não foi tudo seguido, foi a pouco e pouco, ia juntando dinheiro. E pôr um dinheiro, portanto, uma coisa bem merecida, não é? Tenho este dinheirinho, então vou comprar umas batatinhas. Pronto, foi assim que eu fiz. Portanto, quando aconteceu essa história do BES, eu não devia dinheiro nenhum, o que já foi uma grande.
1: Um alívio.
0: Estava tudo pago, não é? Uhum. Foi um grande alívio. E ainda sobrou um dinheiro suficiente, depois tive que mudar. Foi a mesma coisa, uma pessoa é rica, mais ou menos, não é? E depois deixa de ser. Portanto, tem os paradigmas da vida mudam. Começa só a olhar para o dinheiro com outra perspectiva.
1: De viagens, de bens que se compra, malas, joias.
0: Sim, é deixar de uma série de coisas, o que é que realmente faz falta, o que é que realmente é essencial para mim, viajar continua a ser essencial para mim, mas tenho outras, e continuo a trabalhar, e a minha coisa é trabalhar porque sim, foi ótimo, foi uma maravilha nesse aspecto, mas eu nunca iria deixar de trabalhar, mas por outro lado, depois passei a dizer dou importância aos dinheirinhos, porque eu houve uma fase da minha vida, não é, que me convidava para fazer já aquilo, dependendo, ou eu gostava muito e ia-se por dinheiro nenhum, e sempre fiz muita coisa na vida assim, ou dar aulas, por exemplo, que era também muito pouco dinheiro, dei aulas a minha vida inteira, porque eu achava que era a minha obrigação passar
1: a retribuir,
0: já que eu não queria ser apresentadora, as outras pessoas queriam tanto, mas depois comecei a dar muita atenção às pequenas coisas, um dinheirinho aqui, outro dinheirinho ali, e tenho já lá vão 10 anos, né? Já passaram 10 anos e habituei-me, mas curiosamente na altura consegui travar qualquer pensamento de desgraça. Hoje em dia penso que esse dinheiro ia dar jeito, até porque a vida está tão cara, não é? Uhum. Que dava jeito para não me preocupar, mas há sempre uma preocupação, todos temos, não é?
1: A Teresa fez psicanálise durante muitos anos, ainda faz psicanálise ou já não?
0: Agora não estou a fazer, mas gostava de voltar pelo menos a ter um psicólogo na minha vida. Era a minha Maria Telvina, era a doutora, era mesmo aqui ao lado da RTV. Quando passei hoje para cá, lembrei-me dela. Era uma mulher extraordinária.
1: As questões eram sempre as mesmas que tinha ao longo dos anos ou iam mudando?
0: Era sempre tentar-me conhecer melhor. Tentar perceber porque é que eu fazia. Eu dizia que ela me arrumava as gavetinhas. Eu chegava lá com uma ideia qualquer, porque é que eu fiz isto, porque é que eu respondi aquilo, o que é que eu posso fazer.
1: Porque o outro me respondeu aquilo, porque é que eu estou assim tão afetada por aquilo que o outro fez.
0: Porque é que não passa adiante, que é um problema nosso, é ruminar, não é? Ficar nas coisas. E ela ajudou-me em muitas áreas da minha vida, inclusive na televisão. Lembro-me que ela me disse que convidou-me para almoçar, que uma coisa eu nunca a vi fora do consultório, mas ela convidou-me para almoçar quando eu fui apresentar o primeiro Big Brother, para me dizer que o que eu não podia fazer, ela nunca tinha visto nenhum de nós tinha visto, mas sabia a mecânica, não é? O que eu não podia fazer era fazer juízos de valor sobre comportamentos concorrentes, já que aquilo era um jogo, as pessoas estavam a ver uma
1: algo paralelo, não é?
0: Sim, uma coisa que não é real, não é? Eles não são só aquilo que ali está, eles estão sob stress, as pessoas que confiam são aquelas que depois os expulsam, não é? É um enorme stress, portanto, para não fazer juízos de valor e para perceber que aquilo era um jogo na vida, uma aventura na vida daquelas pessoas. Mas um juízo de valor é um erro num programa destes, maior ainda do que na vida, porque na vida nós ainda temos algum contacto, mas mesmo assim conhecemos uma pessoa, fazemos um juízo de valor e depois a seguir vamos saber que a pessoa naquele dia não estava bem porque tem uma coisa gravíssima. A gente não sabe, está ao lado de uma pessoa anos e depois a pessoa suicida-se e a gente não sabia, não é? É isso, e o juízo de valor, a pessoa pode ser pela positiva, a pessoa tão alegre, tem uma vida tão boa, parece sempre que os outros têm uma vida melhor que a nossa. Isso não é uma realidade. É bom não nos precipitarmos no que pensamos. Sim.
1: E quando ia à psicanálise nunca surgiu questões sobre a maternidade, porque sempre esteve arrumado esse assunto para si?
0: Isso para mim não era uma questão, nunca foi. Eu lembro de ter 12 anos, 13 anos, dizer que não queria ter filhos. Pronto, porquê? Não sei. Mas não queria, não quis e não tenho. E pronto, está resolvido.
1: E durante as suas relações, por exemplo, nunca se sentiu tentada porque um dos seus companheiros queria, o tema surgia, via as amigas a serem mães? Há ali uma fase também que acontece.
0: E a voz agora, maravilha. Mas adorei sempre que as minhas amigas tivessem filhos e ter sobrinhos, e sobrinhos emprestados, mas sobrinhos. E agora com os netos, então que são encantados, as avós ainda são mais babadas pelos netos do que as mães pelos filhos, se é possível. Sim. Se é possível.
1: É uma forma de compensar aquilo que não fizeram algumas delas, não é?
0: Ou não, ou é como se a vida...
1: Sem a responsabilidade de serem mães, não é?
0: Sim, é mais fácil e porque a vida deu, seguiu o seu caminho certo. Portanto, elas puseram a sua vida à disposição daqueles filhos e agora têm
1: um fruto para desfrutar, não é?
0: Deixam cá aquela família, quando se forem embora, não é? Têm cá a família que deixaram, é delas, é uma marca delas.
1: Está construída e está orientada.
0: É bonito. E gosto muito de ver, e sou super fã de casamentos e super fã das pessoas terem bebês. Eu não quis para mim.
1: Nós aqui falamos muito sobre as mulheres, os preconceitos, os estigmas, e um deles é sobre as mulheres que não têm filhos, porque uma das coisas que se ouve, a Teresa me dirá outras, mas uma daquelas que se ouve é: e depois, quando fores mais velha, quem é que vai cuidar de ti? Que outras coisas é que a Teresa ouviu quando manifestava? Não só com amigos, mas também nos mídias, até que não queria ser mãe.
0: Eu acho que hoje em dia a pressão é maior. É ainda maior do que era antigamente. Eu vejo as pessoas sempre a pressionar, tens um filho, quando é que vais ter outro? Isso não pode ser, porque filhos únicos não é uma coisa boa para a criança, tens de ter outro. Eu ouço isso muitas vezes sobre essas conversas em cima de pessoas que têm mais filhos, já têm um, enfim, é a decisão de cada um, não é? E eu não me lembro dessa pressão ser uma coisa desagradável, era uma coisa que eu explicava às pessoas porque é que eu não queria, e pronto, e andava para a frente e não foi.
1: Mas havia alguma surpresa, porque na altura então era muito comum, uma mãe tinha que ser, ou melhor, uma mulher tinha que ser mãe, não é?
0: Sim, como agora. Eu acho que isso não mudou. Mas sim, claro que há aquela estranheza. Então, mas tu não queres ter filhos? Mas e depois mais? Essa é a pergunta. Mais tarde, o que é que toma conta de ti? E eu respondi sempre a mesma coisa. Tanta gente tem filhos e os filhos depois não querem saber delas quando elas são velhas, não é? Essa é que é a realidade. É preciso ter sorte em tudo. Mas tanta gente tem filhos e depois os filhos são um prazer. A vida dá para tudo.
1: Não há arrependimento depois, têm filhos e depois alguma coisa na maternidade que não gostam e
0: sim, passam tudo a vida pode a falar acontecer.
1: E a pensar sobre a vida anterior.
0: É como tudo na vida, a decisão, a gente decide, vou fazer isto e não sabe o que é ou aquilo, não é? Portanto, vou por este caminho e vão para aquele caminho, não sabe o que é que aconteceria se fossem pelo outro caminho, nem nunca vão saber porque o caminho desaparece. Quando se toma essa decisão, seja a decisão qual for, a decisão vamos por aqui, o por aqui é que se torna a nossa vida. O ali não sabemos se seria melhor, seria pior.
1: A sua mãe nunca disse, então e os netos? A sua mãe nunca disse.
0: Nenhuma pressão, não. Minha mãe não tem. Não, eu acho que foi sempre para mim tão claro que eu não queria ter filhos, que as pessoas até questionavam pouco. Uhum. Ou se questionavam.
1: Que era muito assertiva, não é?
0: Ou então questionaram tantas vezes que eu acabei por me esquecer e está bem. Pronto.
1: E os mídias eram muito difíceis nisso ou não?
0: Não, difíceis noutras coisas.
1: As revistas.
0: Nos namoros, não ser casada, isso é que era uma. Porque não ter filhos já era uma coisa. Ainda por cima não ser casada, que eu casei-me quase com 50 anos, não é? A primeira vez a primeira e única que me casei foi nessa altura. Isso era mais uma questão. E havia muita, como há hoje em dia, não é? Muita fofoca à volta de aparecer com quem, andar com quem, porque eu nunca mostrei a minha vida, nem naquela altura, nem agora. E isso havia muita curiosidade e muita especulação.
1: Isso tinha impacto nas suas relações também. Ou não?
0: Sim, era dificílimo ser marido ou ser namorado da sua dona Teresa Guilherme. Claro, era dificílimo, porque as pessoas tinham muita curiosidade, não é?
1: Afastava alguns homens, acha?
0: Acho que deve ter afastado muitas pessoas por não quererem assumir esse papel, porque parece um papel secundário. Quando a mulher tem muita preeminência profissional, que era o meu caso, não é? Depois a pessoa parece sempre o mais um, não é? É um plus one. E isso não tem que ser um homem muito inteiro.
1: Confiante,
0: e
1: seguro.
0: Confiante, seguro de si próprio, para achar que isso faz parte da pessoa por quem se apaixonou.
1: E isso estragou algumas relações, que alguns parceiros que não aguentaram, que não quiseram mais esse tipo de exposição?
0: Sim, terá havido pessoas que não quiseram, não estragou a relação que existia, mas estragou o futuro da relação. Portanto, porque chega a um ponto em que a pessoa não pode estar mais escondida, tem que aparecer com a outra. Ou quando alguém começava a falar, esta pessoa já apareceu, este homem já apareceu muitas vezes com ela, será que é o namorado? Isso era um motivo para se poderem afastar, muitas vezes, sim.
1: sobretudo quando a Teresa falava abertamente sobre gostar de homens mais novos. Habitualmente os seus parceiros eram mais novos. Isso também era outra fonte de estigma por parte dos mídias.
0: Sim, mas olha, isso passou. Porque agora há muita gente que tem namorados e
1: mas é muito mais comum
0: novos.
1: Um homem com uma mulher mais nova do que uma mulher mais, nova, mais velha com um homem mais novo.
0: Isso continua a ser. Mas isso até tem a ver um bocado com a procriação, não é? Porque nós mulheres...
1: É biológico.
0: Nós mulheres procriamos até menos tempo e os homens continuam a poder ser pais até, sei lá, olha o Bonga, no outro dia que foi pai com, de gêmeos, ainda por cima aos 90 anos. É assim, isto é a nossa genética, e é assim que são os homens e são as mulheres. Mas eu talvez porque um homem mais novo tivesse mais disponibilidade para mim, tivesse menos...
1: Em que sentido? Energia?
0: Não, disponibilidade é ao mesmo tempo. Okay. E não fazer tanta... Nós mais novos fazemos menos, temos menos macaquinhos na solta, como se dizia antigamente, fazemos menos ideias, Portanto, eram mais simples, mais francos e mais alegres, provavelmente. E eu sentia-me mais acompanhada dentro da minha, do meu dia-a-dia, da minha vontade de fazer coisas diferentes, sei lá. Da aventura.
1: E o amor é muito diferente aos 20, aos 30, aos 40 e agora aos 70?
0: É diferente, é muito diferente. As hormonas fazem uma... A pipilância das hormonas faz toda a diferença no pelo menos nas paixões. No amor, o amor é uma coisa mais estável, mas nas paixões faz diferença. As pessoas são muito empurradas aos 20 anos para terem alguém, muito mais do que depois aos 50 ou aos 60. Depois as hormonas já não empurram para lado nenhum. Portanto, a pessoa está com quem quer, com mais tranquila. Durante o tempo que for, sem uma urgência. As hormonas, e lá volto a dizer a procriação, não é? Traz-se uma urgência que de parceiro ou do que for, nessa ideia que nós não temos essa noção até depois entrar numa menopausa e tudo abrandar. E depois é preciso.
1: Abrandar a vontade, é isso? A estar com alguém? Sexualmente?
0: É uma exigência do corpo que desaparece. Portanto, passa a ser uma exigência da nossa cabeça, da nossa vontade, da vontade de estar acompanhado, da vontade de ser amado. Isso passa a ser outra exigência, não uma exigência física. Desaparece essa exigência. Porque é uma exigência. As hormonas têm uma exigência connosco. É uma ali uma pressão. Desaparecendo isso, fica o pensamento, fica a emoção, fica o amor, fica o sentimento. É uma coisa mais bonita.
1: Mas causa questões quando está numa relação, por exemplo, não é? Porque se um lado quer, outro lado não quer, pode causar ali alguma dificuldade.
0: Sim, mas eu não estou a dizer que isso é para sempre. Há muitas, eu acho que as pessoas devem encarar a menopausa de uma forma muito séria, não com medo, que não adianta nada, o medo não adianta por coisa nenhuma na vida, não é? Mas de uma forma consciente e perceber que aquilo vai acontecer e que quando acontece não é uma coisa agradável.
1: Como é que foi para si?
0: Para mim, por acaso, foi muito simples, que eu só fiz a menopausa aos 57 anos, portanto fiz muito tarde, não é? Tinha tido tempo de ter medo, todas as mulheres têm, não é? Ter medo, pensar.
1: Ver as amigas, perceber como é que ia ser consigo.
0: Ai, meu Deus,
1: é?
0: Aí veio os calores. Eu não tive calores, não deixei de dormir, não aconteceu nada, não me aconteceu nada. Pronto. Mas eu tenho esta ideia desde sempre dos produtos naturais, de me tratar, de saber, de cuidar de mim, e fartei-me de tomar tudo. Ainda me lembro que eram isoflavonas de soja que eu tomava, que era um produto natural. E que, não sei se isso fez alguma diferença, ou se é a minha genética que é assim, não sei. Mas a verdade é que não passei por essas coisas. O que é que
1: tomou antes de começar a menopausa?
0: Comecei logo a tomar aí aos 40 anos. Ai, meu Deus, vem a menopausa.
1: Antes que ela chegue, eu já vou atacar.
0: E recomendo que façam isso, que vão saber o que é que há de natural, o que é que pode, porque vai baixar a produção de tudo, da vitamina D, à libido, não é? Tudo isso baixa, vai desaparecendo. É melhor tomar conta antes do que depois de aparecer, é que se vai tomar conta. E depois, e saber o que é que se pode ainda fazer, como eu faço, tenho há muitos anos já. Lembro-me que um dia, tinha, não sei, quase 60 anos, talvez, como foi aos 57, está a dizer, não, eu não me reconheço, que é uma coisa que acontece na maior pausa, não me reconheço, estou triste, e uma amiga minha de Braga disse, isso não é tristeza, isso são as tuas hormonas, vai lá a um médico, como deve ser, e vai lá ver se isso não está tudo desregulado. E passei a regular isso tudo, e a vitamina, e nunca mais parei de, faço as minhas análises 3 em 3 meses, tomo os meus remédios, são manipulados, são naturais, e se equilibra o humor, ou a vontade daquela coisa, já não tenho vontade. Isso é uma coisa do nosso corpo, não é uma coisa da nossa cabeça. É ter vontade de ir, de fazer, de se interessar. Isso é as hormonas podem prejudicar muito. E as pessoas não pensam nisso. Quando chega a menopausa para elas, tem a primeira reação, ficam, eu não sei o que é que está a passar. Eu sei, isso é pré-menopausa.
1: Sim. e também ajuda a ter uma cabeça aberta para encontrar soluções para essas questões todas que mencionou. Porque há soluções. Sim, além daquilo que mencionou de comprimidos, etc., também há outras questões, por exemplo, a parte sexual. Há muitas formas hoje em dia.
0: Há os lubrificantes, mas essencialmente há a vontade de ter vontade. Isso é que começa pela vontade, começa pelo desejo de ter desejo. E se as pessoas falarem com os seus ginecologistas, vão ver que é bom continuarem com os estímulos e não arrumarem as botas de maneira nenhuma, não é? E continuarem a sentir-se, não é a mesma coisa, mas é uma coisa, não é?
1: É outra forma.
0: Pronto, esta parte de mim morreu. Não, essa parte da pessoa inteira, até se ir embora é inteira. Tem que se interessar por tudo e praticar tudo.
1: As vaginas e eu, um monólogo que a Teresa faz já há algum tempo, antes de fazer também os monólogos da vagina. Sim. Cada vez que se diz a palavra vagina, ainda há no público, apesar de serem pessoas que estão lá por livre vontade, supostamente, não é? Sim, mas ainda claro. Há no público.
0: Bem, às vezes os homens vão conversar com as mulheres, mas depois gostam.
1: Exato. Ainda há no público uma reação estranha, um riso nervoso quando a Teresa diz a palavra vagina.
0: Sim, já, nos monólogos a vagina também, não sei se era. Eu acho que nos monólogos também era eu que dizia vagina primeiro. Mas agora nas vaginas eu, a primeira vez que eu digo vagina, disse vagina, ouve-se baixinho, disse vagina, ela disse vagina. É como se fosse palavrão. E muitas reações de teatros que não aceitam a peça porque no título está a vagina, as mulheres.
1: Mas dizem isso ou percebe-se?
0: Como é que... Não, os teatros não aceitam.
1: Mas dizem que não aceitam porque...
0: Dizem.
1: E dizem o quê? Que é um termo...
0: O título não é lá da política deles, não sei o quê. E eu sei que isso é verdade porque agora começa-se a vender a próxima peça, que se chama A Primeira Vez, e esses teatros já disseram que sim. Os que tinham dito que não há as vaginas.
1: Eticamente, não é uma linguagem.
0: Não, não é mesmo, sou eu. Mas, eticamente, e há muitas que chama-se as vaginas e eu tudo ficou por dizer. Há pessoas que só dizem tudo ficou por dizer. Muitas pessoas, homens e mulheres. As pessoas têm medo da palavra vagina. Há muito que fazer ainda por nós mulheres para sermos aceites de uma forma natural, que é o que eu quero. Eu não quero fazer aqui uma revolução.
1: É uma parte do corpo, não é? Como outra qualquer.
0: Outra qualquer pode representar a sexualidade feminina, mas porquê tanto tabu com a sexualidade feminina? O que acontece na peça? É que começa com essa... Eu acabo a peça a dizer. O motivo porque eu escrevi esta peça e porque faço, está cumprido aqui. Porque ao longo, no início, quando eu digo vagina, eu digo isso, há sempre uma reação. Mas depois, à medida que a peça vai andando, vão respondendo a perguntas, vão rindo, vão-se descontraindo, entram oprimidas e saem daqui com as vaginas desbloqueadas. É como eu acabo.
1: Outro riso, não é? Nervoso, quer dizer, é imenso nervoso.
0: Não, no fim já está. Não. Quer dizer, não me conte, porque eu pergunto, faço perguntas na hora H, o que é que diz a sua vagina? Qual é a voz da vagina, não é? Na hora H, o que é que diz a sua vagina? E as pessoas dizem, a senhora que eu morri mais foi uma senhora em Coimbra, que diz, na hora H a minha vagina diz aleluia! E eu disse, mas porquê, querida? Porque é bom. E ela, não, porque é um milagre. E toda a gente riu. Mas isso faz com que as pessoas, quando é no meio de gargalhadas e de riso, não quer dizer que não se quebrem tabus, não se abra ali uma guerra aos preconceitos vários, aos muitos preconceitos que rodeiam as mulheres e os homens também, mas as mulheres principalmente. E isso eu noto que é um motivo importante para continuar. Não vou continuar só a falar de vagina, já levo aí 6 anos a falar.
1: Estou cansada também de repetir a palavra.
0: Não é da palavra, é o tema, mas custa-me ver. As pessoas são muito mais abertas hoje em dia do que quando eu comecei os monólogos há 6 anos atrás. Falo com mais liberdade sobre brinquedos. Também os brinquedos agora vendem-se em todo lado, não é? Nas parafarmácias, nos supermercados. Isso era uma questão, os brinquedos uma vergonha, as pessoas, ninguém confessava que tinha um vibrador. Agora não. Já tenho vários, um chama-se assim, outro chama-se assado, e depois dizia às outras, tenho que experimentar. Portanto, cria-se ali uma irmandade, mesmo com os homens, que as pessoas todas, os casais, dizem, eu é que ofereci à minha mulher. Há ali um desbloquear importante de pelo menos naquele dia, as pessoas saem dali aliviadas, contentes, bem dispostas e a achar que não deveria haver este tabu, quanto mais não seja sobre a palavra vagina, mas muito menos sobre nós mulheres e a nossa sexualidade.
1: Oi, Teresa, a peça já foi a Avenida do Castelo, a Faro, a Lisboa, portanto já passou pelo país todo. Viu preconceito diferente, reações diferentes em diferentes zonas do país? Tenho esta curiosidade.
0: As comunidades mais pequenas têm aquela coisa de eu não lhe posso responder porque sou professora dos... Isso foi na Nazaré, ainda me lembro. Nazaré é talvez o sítio mais fechado, porque as pessoas todas se conhecem ou levam isso para a brincadeira e então contam as suas coisas ou isso é um travão. Numa sala grande, mas eu normalmente tenho feito tudo em salas relativamente grandes, ainda o Coliseu de Lisboa, o Coliseu do Porto.
1: Ninguém se conhece, aqui são pessoas um bocado estrangeiros, não é?
0: Sim, ou em Braga, que é enorme, o fórum de lá, e além de mais maravilhoso, tenho feito em salas muito grandes de milhares de pessoas, e também tenho feito em salas mais pequenas, 400, 600, mas é mais a terra, onde toda a gente se conhece. Eu digo assim, ah, já percebi, está com medo amanhã ir tomar um cafezinho e dizer, ah, aquela menina foi a que disse não sei o quê.
1: Este tema do sexo e das mulheres já, na verdade, já acompanha há alguns anos, porque a Teresa começou com um programa aqui na RTP, que ainda está disponível no RTP Arquivos, que se chama Eterno Feminino, em 1990, 89-90, portanto foi há 36 anos. Na altura, se se lembra, as questões que eram colocadas sobre as mulheres e o sexo, etc., eram as mesmas que são colocadas hoje?
0: Não, naquela altura não se falava nada de sexo. Eu fui muito, muito inovadora. Eu tinha uma sexóloga, que era uma das especialistas, tinha várias especialistas, não é? Da mesma maneira que se falou, tinha uma especialista em decoração, ou em astrologia, que também era uma coisa demoníaca, também não se podia falar de astrologia. Mas pôde, não é? Não é? Mas tinha uma sexóloga, a doutora Maria Telvina, ainda me lembro muito bem do nome dela, que respondia a perguntas sobre que as pessoas mandavam. As pessoas na altura mandavam cartas, que ainda não havia mails, havia computadores. Portanto, mandavam cartinhas e os especialistas respondiam. O que mais perguntavam era, naquela altura havia muito, foi o início da SIDA, não é? Que se falava muito disso, portanto as pessoas tinham muitas perguntas nesse sentido, mas perguntavam também muitas coisas sobre sobre a pílula, sobre se deviam usar contraceptivos no geral, o que é que era contagioso ou o que é que deixava de ser. Era uma coisa mais da saúde e não era uma coisa tanto ligada ao prazer. Ela falava disso, falava-se muito do orgasmo, mas era a doutora que trazia esse assunto, e era uma grande surpresa para as pessoas que se falasse abertamente. Há 30 anos atrás era zero. Em qualquer lado não se falava disso. E nós falávamos, foi bom. Era uma mulher corajosa.
1: Disruptivo.
0: Sim.
1: Há 30 anos, como agora, também já havia na altura uma ideia daquilo que era ser apresentadora. Fisicamente, uma menina, mulher, muito comedida, com um certo tipo de corpo, de cara, etc. Hoje menos. Hoje em dia já há mais diversidade de corpos, mas na altura era muito, tudo muito igual. Sim. A Teresa veio aqui um bocadinho desbloquear isto tudo. E também sofreu um bocadinho com isso, não foi?
0: Sim, mas não foi uma coisa intencional. O que eu achei foi que, quando me convidaram para apresentar o Eterno Feminino, porque eu escrevi o Eterno Feminino com o António Reis, criei o formato, vamos lhe chamar, que é o que era, e propus o formato à RTP1, não o aceitaram, e aceitaram na RTP2. E disseram-me, ok, isto é giro, mas é apresentado por ti. Eu era produtora, nunca me passou. Eu já tinha 35 anos, não era nenhuma garota, não é? E na altura pensei, ok, para fazer o programa, que eu acho o programa tão giro, não é? Se a condição para fazer o programa é eu ir apresentar e acham que eu sou capaz, então é porque eu sou capaz. Lá me preparei o que eu pude em casa, mas achei que era uma coisa, um episódio na minha vida, como tantos outros, não é? Portanto, tinha um dente torto, não arranjei o dente, tinha uma cabeleira de maluca. Completamente, eu tenho muito cabelo, não é? Um cabelo assim, não fui arranjar, não fui pôr direitinha, não cortei. Ah, porque havia aquela regra nas televisões, ainda já, de ter o cabelo cortado para não curtinho, não curtinho, mas pelo ombro, pelo menos. Eu não fiz isso, portanto, havia uma roupa certinha também, porque eu achei que era transitório, achei que ia lá ficar 3 meses e pronto, ia à minha vida. E nunca pensei que as pessoas me iam conhecer, nunca pensei que isso ia mudar a minha vida, nem que me ia tornar famosa, nem que a partir dali eu ia ser a Teresa Guilherme, e não só a Teresa, até tive que mudar muito comportamento. Eu era muito de gritar no trânsito e de dizer tudo às pessoas.
1: Olha, conhecia, já não podes fazer isso.
0: Não, aí mudei.
1: Isso. Mas havia muita pressão sobre a imagem, na altura sentia isso.
0: Eu acho que foi isso que levou as pessoas a gostarem de mim. Acho que funcionou. Havia regras, não era bem pressão, era regras. Especialmente a RTP, ainda não havia mais canal nenhum, não é? Apareceu pois. Daí a 2 anos, apareceu a SIC e depois mais tarde a TV. E essa diferença, portanto, as pessoas acabaram por se identificar comigo exatamente porque eu não obedecia aquelas regras que elas estavam habituadas.
1: Uma mulher como nós,
0: sim,
1: uma mulher habitual.
0: Uma dona de casa. Era o que
1: dona,
0: me
1: dona de casa.
0: Mas é verdade, era o que as pessoas diziam, ela é uma dona de casa. Isto, a crítica tratou-me abaixo de cão, não é? Que eu que era burra, que era inculta, que era isto, porque era uma dona de casa. Eu nunca fui dona de casa, sempre fui. Sou péssima dona de casa, tenho muito desgosto nisso, muito desgosto de não saber fazer nada em casa. Mas a minha mãe, a minha avó, a minha empregada, tudo em casa, não é? Nunca me deixaram aprender como deve ser coisa nenhuma. Mas eu sempre tive muita pena. Mas nessa altura ainda havia. Dona de casa era uma coisa como se fosse uma
1: mulher
0: praga.
1: Básica, uma mulher.
0: Até se começar a valorizar, se é que se valoriza como deve ser, uma dona de casa, uma mãe de filhos, uma pessoa que decide ficar em casa, ou a vida a leva nesse sentido, isso é uma coisa muito recente. Naquela altura, uma dona de casa era uma pessoa que não precisava para nada, era uma pessoa sem cabeça. Hoje em dia, graças a Deus, isso já não é assim.
1: Mas dizia que havia pressão então, mas que as pessoas até gostavam mais de si porque era mais parecida com elas.
0: Eu acho que toda a vida tive muita pressão. por parte dos críticos, das pessoas no geral.
1: O que diziam? Além dessa questão da dona de casa, fisicamente havia algum tipo... Havia muita comparação também, não é?
0: Que era feia. As pessoas diziam que era muito feia. Ah, ela é muito feia. Dizia, as pessoas diziam, na minha cara mesmo.
1: Eu dizia, as pessoas quem? Os críticos?
0: Sim, diziam coisas horríveis, que eu era feia, que eu era burra, que eu... Isto tudo que eu estou a dizer. Foi ali um momento muito... primeiro ano foi, eu fiquei muito surpreendida. Como é que é possível? Eu não achava que era, eu achava que era inteligente, não é? E achava que o que a aparência não era tudo de maneira nenhuma, era graciosa. Porque é que eu ouvia, as pessoas haviam de me atacar por isso. Mas atacaram, mas eu acho que atacaram pela diferença. As pessoas são diferentes, são sempre atacadas. E, mas depois também essa diferença é conquistar as pessoas. Portanto, eu considero que até hoje o que me salvou, vamos dizer assim, o que me levou ao colo foram sempre as pessoas, foi sempre o público. As pessoas sempre foram muito queridas comigo, sempre foram muito apoiantes. Claro, também havia pessoas que me testavam isso, mas isso é normal. As pessoas gostarem ou não gostarem. Agora, ter um à partida com o exterior é ou com o tipo de programa, não havia nenhum programa para mulheres. Portanto, esse era o problema. O Eterno Feminino era o primeiro programa dedicado a mulheres, que estava ali todos os dias a falar de coisas que interessavam às mulheres, mas não era coisa que interessavam às mulheres só. Também tínhamos, como eu estava a dizer, decoração, culinária, essas coisas que nós mesmos temos também a fazer tudo, não é? Falava das finanças, falava de tudo, e muitas das entrevistas e dos temas dos programas eram mulheres empresárias, mulheres que decidiam fazer coisas.
1: Há 30 anos, hoje ainda se mantém.
0: Há 35 anos, 36. Ah, continua isso, infelizmente.
1: Mas a necessidade de falar sobre isso, não é?
0: Eu acho que hoje em dia se pode dizer tudo, mas a mudança ainda está para acontecer, ainda vai acontecer devagarinho todos os dias. Todos os dias tem que se falar dos nossos dias. Todos os dias temos que falar daquilo que nos é devido, todos os dias temos que mostrar que somos capazes e bem capazes eu não vou dizer sequer 50% da sociedade depende de nós, porque eu acho que é muitíssimo mais, acho que é 75%. Continuo a achar, não sou nada contra os homens, muito pelo contrário, mas acho que temos que batalhar pelo nosso lugar. Mais do que. É lugar, é tudo. Lugar na vida, lugar na sociedade, lugar na autoridade. Isso ainda está muita batalha por fazer, muita.
1: E viu as coisas que na altura já eram importantes e que hoje ainda se mantêm?
0: Eu acho que a mais importante de todas é ganharmos menos que os homens. Isso é a mais importante de todas, porque isso depois vai ter um peso no nosso dia-a-dia e na nossa vida. E é como se fosse sempre um atestado de minoridade, que assim, um homem ganha isto e isso é só uma mulher. É isto que depois entra em nós e temos que combater. Por isso é que eu digo que é uma luta.
1: Esse paralelo entre a imagem, depois a solidez daquela que é a profissional que está a fazer aquele trabalho, ainda hoje se mantém. Na altura acha que era maior, ou seja, mais importante do que ser uma pessoa inteligente, culta, etc., era ser-se bonita, graciosa. Hoje, como é que está? Hoje esta dimensão mudou, este rácio mudou? É mais importante?
0: Não, mudou, piorou. Hoje em dia as pessoas acham que já, agora, nos últimos anos, já as pessoas têm direito ao seu corpo, têm direito às suas escolhas e tudo mais. Mas há as pessoas têm que se mostrar no seu melhor, as influências criam um peso gigantesco nas miúdas e nas garudas, não é? Em toda a gente. E não estou a criticar as influencers, mas há ali uma necessidade, porque mostram sempre o seu melhor, são sempre magras, são sempre arranjadas, são sempre, ou quase sempre. Portanto, há uma ideia do ideal feminino ainda mais exigente do que havia naquela altura.
1: E depois também se arrasta para os concorrentes de reality shows, por exemplo, que hoje também reproduzem esse tipo de ideias.
0: São da sua época, não é? Portanto, serão iguais às outras pessoas. Eu acho que a idade conta muito nas nossas decisões. Eu acho que não é a idade de 21 ou 22, são décadas. A década dos 20 é uma formação da nossa personalidade, a década dos 30 é uma época de concretização profissional e familiar. Portanto, cada década tem acabei por dividir a vida por décadas, cada uma tem os seus desafios e as suas compensações. E acho que estes concorrentes de reality shows, eu não vejo os reality shows, mas estes concorrentes são um reflexo de uma parte, são pessoas que estão a concorrer, como já falámos aqui, estão a concorrer, portanto são concorrentes, não, é? Não são eles na sua totalidade, mas são, se têm 21 anos ou 22, vão ter muita semelhança com outras pessoas da sua geração.
1: Hoje, além de ser atriz também, e produtora, que ainda Sim. se mantém, também está como comentadora na CMTV. Que prazer é que tira também desse trabalho de ir comentando aquilo que vai acontecendo naquilo que é dito como imprensa social?
0: Eu não sei se é o comentário que me encanta. Eu gosto de estar na CMTV, porque me tratam muito bem, porque gosto muito da Maia, acho muito bonito da parte da Maia ter-me convidado já há 3 anos, gente, pensou que ia durar 6 meses, já, me ter convidado naquela altura para ir trabalhar com ela, e gosto de pertencer àquele grupo de comentadores, e as pessoas são unidas, muito unidas lá na CMTV no geral e nos programas. Agora a Maia é a diretora dos conteúdos e do entretenimento, o que é uma coisa que a mim me agrada, pensar que tive uma cota parte pequenina de...
1: Porque trabalhou com ela antes, não é? Durante muito tempo.
0: Não, nós conhecíamos muito bem, trabalhámos na SIC e tudo mais, mas só trabalhámos juntas agora nestes 3 anos. Uma cota parte ali de lhe dar alguma segurança de eu gostar de estar ali, de me sentir feliz e de ser importante para mim estar ali, espero ainda continuar ainda muito tempo, o tempo que eu for convidada e que vou fazer sempre. O comentar a vida das outras pessoas também não deixa de ser interessante, ficar a saber o que é que as coisas extraordinárias as pessoas são capazes, no bom sentido e também muitas vezes no mau sentido.
1: Controla-se aquilo que diz, sobretudo quando é para comentar outras pessoas de outras estações, às vezes acontece.
0: Não, eu
1: há
0: controlo.
1: Polémicas, não é? Pessoas da SIC, pessoas da TVI, com quem trabalhou, algumas delas.
0: É, e que eu conheço muito bem e muitas delas sou amiga delas, não é? Portanto, essas, e são as pessoas,
1: e que sabe coisas que
0: delas,
1: em off, não é? Sabe coisas que não se pode, claro, dizer ali.
0: Mas isso eu nunca digo, e também os meus colegas também não dizem. O que acontece, claro, quando é um amigo, é pessoas que nós gostamos ou que eu gosto e que às vezes fazem coisas que não dá para defender, porque fazem coisas extraordinárias. Isso é o mais difícil de tudo. Mas controlo-me, tento sempre ver o lado bom, de ver a motivação ou seja, não fazer juízes de valor, voltamos ao princípio, não é? O princípio da minha vida.
1: E pessoas que não gostam também se controla para não dizer aquilo que pensa.
0: Algumas é mais fácil, algumas é mais fácil, outras é mais difícil, mas controlo, tento, mas como diz um amigo meu, às vezes não é preciso falar, basta a tua cara. Portanto, a
1: para
0: minha
1: quem
0: cara
1: conhece, tá... para quem não conhece mesmo.
0: As pessoas todas conhecem, não é?
1: Pois.
0: Pronto, estão habituadas a um sorriso, se eu tiver com uma cara mais fechada, oi. Ela não está a achar desgraça a isto.
1: Portanto, e a astrologia é uma paixão e é uma arte que estudou inclusivamente, não é?
0: Eu gosto da astrologia, sempre gostei. Acho fascinante como é que estará escrito nas estrelas, vamos dizer, nos astros, o nosso destino em traços largos, e que se pode saber algumas coisas da nossa vida, mas não, eu não gosto de usar a astrologia para o dia-a-dia. Há pessoas que vão ver como é que é o seu dia, como é que vai, que tendência é que há, isto não é bom para assinar isto, aquilo, eu não, isso não fui nunca capaz de fazer, porque isso é muito limitador para mim. Em traços gerais, sim, e é sempre bem engraçado. Eu lembro-me, a primeira vez que eu fui a um astrólogo tinha 30 anos, e ele disse-me que aos 35 anos a minha vida ia mudar completamente. O que é que aos 30 anos pensei? Que me ia casar. Foi o que eu pensei.
1: E casou-se, mas com um programa de televisão.
0: Exatamente.
1: Um casamento muito longo, muito longo.
0: Não foi com o programa de televisão, foi com a televisão propriamente.
1: Exato,
0: não é?
1: Exatamente.
0: Portanto, a minha vida mudou completamente. Portanto, estava certa a astrologia. A nossa interpretação, a interpretação de cada um, e a minha naquela altura, é que foi por caminhos errados. Porque assim, à procura, quem é que iria ser quem é que queria casar com a Carochinha logo naquela altura. E afinal, depois, caiu-me um programa de televisão e que mudou a minha vida.
1: Mas também, portanto, não seguir a 100%, porque senão depois também não consegue ser livre nas suas escolhas, não é? Ou consegue fazer essa distinção entre aquilo que pode estar destinado, de acordo com aquilo que a Teresa pensa, mas também o seu poder de livre-arbítrio.
0: Sim, mas eu agarro-me sempre às coisas boas. Também me lembro, eu continuei a ir há muito tempo não fui àquele astrólogo, que é o Armando Gouveia, que é brilhante, e depois encontrei um amigo que me disse, fui um astrólogo, adorei, e acabei por perceber, muitos anos depois, 20 anos depois, que era o Armando Gouveia. Então voltei lá, e agora tenho ido lá de 5 a 5 anos, aos 60, aos 65, está na altura de ir, que ainda não fui, aos 70 não fui, e ele disse-me, acho que foi aos 60, curiosamente a minha linha da vida fazia com que fosse um bocadinho contrário às outras pessoas, que é, aos 70 anos eu ia estar num auge, cheio de coisas para fazer, cheio de trabalho, muito bem fisicamente, eu agarrei-me logo a isso. Agora estou a hesitar a ir lá, porque eu não sei.
1: Tenho que estar com receio daquilo que vai acontecer a seguir.
0: Não, se é aos 70, ponto, ou se é na década dos 70, e prefiro acreditar que é na década toda. Portanto, que até aos 80 vou estar aí alegre e contente de apelar e a rir.
1: Pois é, para terminar, como eu mencionei, gosta muito de ler, ver DVDs, sim, Fórmula 1, tudo isso. E também era muito fã de uma série muito conhecida, que é o Sexo e a Cidade. Sim. Certo? Durante muitos anos.
0: Mas eu sou maluca por séries, portanto, eu vejo as séries, sempre à procura delas, sou uma sei lá...
1: Uma consumidora.
0: Sim, consumidora e apreciadora de séries bem feitas, sim.
1: Se fosse uma personagem do Sexo e a Cidade, qual é que seria? Uma daquelas... São quatro? Cinco? Quatro, penso eu. Quatro mulheres.
0: Não sei, elas todas tinham um paradigma, não é? Ia ser a Carrie, não é? Que é a principal, não é?
1: Até são parecidas, por acaso, o cabelo
0: é verdade.
1: E tudo.
0: Eu uma vez fiz uma peça com o Miguel Falabella e o cartaz foi feito no Rio de Janeiro. E lá, a senhora não conhecia lá nenhum, portanto não tinha nenhuma partida, a maquiadora, e fez-me a maquiagem. Quando eu olhei para mim, estava parecidíssima com a Sarah Jessica Parker. Não sabia que era tão parecida, mas ela lá encontrou um caminho que fiquei parecida. Porque já a encontrei uma vez em Nova Iorque e é mais baixinha ainda do que eu. É pequenina, mas tem uma grande cara. Não, ela muito bem, muito bem.
1: Mas é porque ela era a protagonista, é por isso que acha que seria a Carrie?
0: Não, é porque ela era a mais sonhadora de todas elas, era a mais sonhadora. Aquela que achava que queria romper com...
1: E o príncipe também.
0: Ah, e o príncipe, era o Mr. Big, não é? Que era tudo isso, o príncipe, que ela acaba depois por ela está apaixonada, ela tem uma visão mais emocional do que as outras. As outras depois vão se desenvolvendo, mas são mais mulheres carreira e o trabalho dela é completamente diferente do habitual. Ela rompe ali uma barreira, talvez por isso. Mas todas eram interessantes, todas representavam as mulheres em alguma parte.
1: Disse que era sonhadora porque também o sonho para si ainda continua a ser importante.
0: Eu acho que o sonho devia ser importante para toda a gente. Não é só sonhar. Sonhar é uma coisa. É concretizar os sonhos. É o que é que eu posso fazer. O que é que... Podem ser sonhos simples. Eu vou aprender a fazer uma tarte. Não é? Eu sonho um dia fazer um jantar para toda a gente lá em casa. Pronto.
1: Qual é o seu sonho agora?
0: É ir ao Japão. Porque isso não é bem um sonho. Isso é até já uma coisa...
1: Isso é realizável.
0: É realizável. Não é? Então é uma pera doce, mas é realizável. Eu gosto de viajar. Porque eu tinha, pai, 200, 300, pronto, quando nós começamos, eu pensei, eu quero ser uma viajante, eu quero viajar muito. E o primeiro sítio onde eu vou é ao Japão, depois passar os anos todos. Eu conheço o mundo inteiro, já estive em 200 países, sei lá, já viajei por tudo que é sítio, acompanhada, sozinha, de todas as maneiras. E nunca fui ao Japão. Portanto, parece quase uma coisa que eu não quero concretizar para não acabar. Mas nunca pensei nisto antes. Portanto, quando pensei nisto, pensei, vou já este ano, pronto.
1: Psicanálise, lá está, se calhar é isso. É isso.
0: Quem sabe?
1: Teresa, muito obrigada.
0: Obrigada,
1: Catarina. Estive na dona da casa.
0: Obrigada.
1: Voltamos na próxima semana com mais uma convidada ou um convidado. Até lá.
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Primeiras de outubro nos trilhos do Coyote, ainda com muitas passagens pelo retrovisor e pelo baú destas emissões, tal como aconteceu quer nos meses de agosto e setembro. Mas começamos com novas deste ano de Margot Gillespie, norte-americana nascida na Califórnia, que vive há muito em Nova Iorque. Quinto álbum, também com o selo de agosto deste 026. Quinto álbum, I Am Both, dois temas, That Rose, já ouvimos, e agora Michigan. Pedro Costa, até a uma. Bem-vindos.

0: Pistas 2026, nesta emissão de sábado do Coyote, nas primeiras da coleção Outubro, Margaret Gillespie, produção de Joe Henry. I Am Both, quinto álbum da norte-americana. Ouvimos Michigan. 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
0: Primeira passagem pelo retrovisor na emissão de hoje com

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1: Retrovisor do Coyote, a Trip, a Stumble, a Fall Down on Your Knees, C6 Steve, Let the Music Talk, também Cavalo 55, AC/DC e duas de Zen Champion, álbum Burma Radio, selo 024, Birds in Hand e Downtown. Trilhos duplos, fins de semana entre o meio-dia e uma, Trilhos do Coyote.
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1: Nas primeiras pistas de outubro 026 deste verão, novas de Margot Price, Days of Unrest, Can't Stand Still. Nesta emissão de sábado, daqui a pouco voltamos ao baú com Swamp Dog e Jenny Lewis.

0: Coyote, RTP Antena 3, emissão de sábado, coleção outubro, com novas de Margot Price. Lá mais atrás, Can't Stand Still, Days of Unrest, e depois passagem pelo baú, baú recente do Coyote, com amostras 2024 da prateleira, o tributo de Power of the Heart, a tribute to Lou Reed, primeiro com Lucinda Williams, o tema título do álbum de 1983, Legendary Hearts, esta que ouvimos agora mesmo, Roseanne Cash com Magician, um dos temas de Lou Reed do seu álbum de 1992, Magic and Loss. Também o Exa-Wedge, se quiserem, Katie Crutchfield. O Exa-Wedge com Boards, do álbum Tiger's Blood. Jessica Pratt com Live Is. E pelo meio, Swamp Dog, Jenny Lewis, Count Days, Blackgrass, From West Virginia to 125th Street. Por falar na Virgínia Ocidental, West Virginia de lá que é natural, John R. Miller, quarto álbum deste ano, The Great and Knowing, a primeira de duas, A World Away. 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

voz deste homem faz lembrar por vezes clássicos como J.J. Cale ou John Prine. Quarto álbum do norte-americano John R. Miller, The Great Unknowing, gravado no mítico The Church. O estúdio pertence de Leon Russell, que nos deixou há praticamente 10 anos. Dose dupla prometida para o final desta emissão de sábado, coleção outubro, trilhos do Coyote. West Virginia via Tulsa, Oklahoma. Estou de regresso amanhã, pouco depois do meio-dia, para a emissão de domingo, John R. Miller. Última de hoje, Tolbooth. Bom sábado. Até amanhã.

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0: Boa tarde, sejam bem-vindos ao Magazine de Cultura e Artes da RTP Antena 3. Eu sou o João André Oliveira e com o João Turgal trago-vos agora mais um Domínio Público.
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0: Esta semana voltamos à nova música nacional e vamos conhecer ao detalhe Música Menor Mas Feliz, o novíssimo álbum de Pedro da Linha. No cinema são várias as propostas, das estreias da semana, com destaque para Fuck the Police, o novo filme de Rita Azevedo Gomes, até à festa do cinema francês, que arranca para a 27ª edição. No pequeno ecrã descobrimos tudo sobre Jones, a nova série com selo RTP, criada e realizada por Bruno Gascon. Pelo meio, olhamos para as agendas e falamos de alguns dos planos para o fim de semana, com destaque para o Outfest e o Festival Vapor. Fiquem desse lado, o Domínio Público fica no ar até bem perto das 2 da tarde. Arrancamos.

0: Bad Luck Hideaway é a nova música dos Stones, inicialmente divulgada como exclusivo para os compradores do mais recente Foreign Tongues no iTunes. Chega agora ao domínio público. E seguimos na música nova, agora nacional, com olhos postos no novíssimo álbum de Pedro da Linha. Chama-se Música Menor, mas Feliz, e é um álbum que procura usar a música de dança para transformar a dor e a tristeza em momento de catarse. Estive à conversa com o Pedro sobre este trabalho e comecei por perguntar precisamente sobre o título do disco.
1: O nome para mim foi uma coisa que foi meio óbvia. Eu acima de tudo nunca sou muito bom com títulos, mas por algum motivo para este projeto eu já sabia de antemão o que aquilo que queria fazer e o que tencionava contar com este título. Para mim nunca foi muito fácil fazer música no ponto de vista de criar um tema que seja feliz, sabes? Ou que provoque emoções de felicidade. Eu sempre fui muito mais puxado para fazer música numa escala menor, num ponto de vista de provocar saudade ou melancolia, sabes? Ou até às vezes tristeza, porque também é muito daí que vem a minha música. Não de eu ser uma pessoa triste, mas porque me toca mais, percebes? Eu sinto-me muito mais atraído para música que vai tocar a esse campo. E nesse ponto de vista eu cheguei a uma conclusão ao fim destes anos todos, que foi ok, a minha música vem sempre de um sítio, entre aspas, mal, vem sempre de um sítio se calhar com algum peso, e no entanto as pessoas estão a dançar. Portanto, deste meu mundo um pouco mais cinzento ou um pouco mais triste, tá? Assim, por assim dizer, há aqui um efeito que está a ser causado pela minha música que não é intencional, que não é uma coisa que eu sempre

0: Imagina, eu nunca sentei-me à frente do computador e pensei que divertido era hoje fazer uma música feliz, sabes? Eu simplesmente não sei fazer uma música feliz. Agora, se me pedirem e estiver com um artista ou estiver a colaborar em estúdio com alguém para ir para um sítio que seja um bocado mais nostálgico ou melancólico, para mim é muito mais natural e é muito mais fácil de conseguir pôr logo essa ideia em prática. E nesse sentido, um título como Música Menor Mas Feliz foi a coisa mais certa que eu achei que poderia chamar este novo projeto, até pelo verão que tive. Foi um verão onde tive a oportunidade de testar muitos destes temas, consegui pisar palcos que anteriormente nunca os tinha feito e percebi que, apesar desta música vir toda de um sítio mais triste, por vários motivos, sejam eles ansiedade, que é uma coisa que eu sofro bastante, e muitas vezes fazer música um pouco no ponto de vista de ser terapêutico para mim ou de me relaxar, percebes? Porque geralmente o que me faz mesmo sentir bem é compor, é produzir, é aí que eu me sinto assim em paz, diga-se. Estas músicas novas que eu estou a criar, estas coisas que eu estou a tentar agora tirar do vazio, né, do imaginário, estão a provocar uma reação positiva nas pessoas. As pessoas estão a dançar, estão-se a divertir, e então para mim foi muito óbvio chegar a esta conclusão.
1: Nestes concertos em que o Pedro da Linha apresentou os novos temas, apresentou também uma nova formação. Surge agora em trio, acompanhado de Pedro Ferreira e de Zé Cruz. Um processo que começou em palco, mas que se estendeu para a criação do álbum.
0: Inicialmente foi na perspectiva de querer expandir, como disseste, um pouco o meu projeto na forma como eu me apresentava ao vivo. Mas também o que estava muito de mão dada com essa intenção foi o facto de eu sentir que, se eu tivesse mais pessoas ao vivo, também me protegia um pouco dessa imagem que eu passava muitas vezes de pronto, estar ali em corpo estático e de não parecer muito feliz com aquilo que eu estou a fazer. E então, tendo duas pessoas ao meu lado, como o Pedro Ferreira e o Zé Cruz, que tocam instrumentos, né, que por si só o seu movimento corporal indica dança, indica também alguma alegria, acabo por me proteger um bocadinho também dessa atenção, que era uma coisa que eu procurava há muito tempo e que era do meu interesse. E que facilitou bastante a concretização deste projeto, tanto ao vivo como a concepção do mesmo diz respeito à produção do álbum. Tanto que eles não só tocam comigo ao vivo, como também foram pessoas que estiveram comigo desde o zero a produzir o disco. Portanto, foi enviar-lhes os temas, tentarmos marcar sessões de estúdio, estarmos o máximo de tempo possível os três, de forma a que houvesse uma sinergia que levasse isto a bom porto. E nesse sentido, foi uma coisa que me deixou bastante feliz, porque lá está, tirei um bocado um peso de mim, uma carga de cima de mim, onde o produtor tem que fazer tudo sozinho, né? Porque pronto, quando tu vens da música eletrónica pura e dura, a música começa contigo e acaba contigo. E aqui aprendi que a música pode começar comigo, tudo bem, né? Então, pronto, é o disco do Pedro da Linha, diga-se, mas que posso ter ajuda de outras pessoas, e acho que pronto, consegui ter algum sucesso a fazer isso neste disco com eles. Portanto, tanto que se ouvires o disco, percebes que há muito mais de orgânico do que de eletrónico, que era do meu interesse, e estou muito contente com o resultado.
1: Novas sinergias no projeto de Pedro da Linha, que na verdade se estendem além dos parceiros de disco. Ao longo do álbum surgem várias colaborações da brasileira Jadza, a Bonga ou Camané, convidados pensados ao detalhe para a história deste Música Menor Mas Feliz.
0: A seleção que eu tive para os convidados foi um bocado a mesma, foi semelhante à seleção que eu tive dos temas que quis colocar no disco para contar esta história, né? Porque lá está, a música menor abrange todos os estilos e abrange vários géneros. Portanto, eu tanto posso ir a uma cena mais samba, eletrónica, obviamente, e convidar a Jadza, porque me faz sentido aquilo que ela tem para dizer, sinto que pertence à história do disco, como me faz muito sentido também criar um samba mais eletrónico e puxar o Bonga. E o Bonga, neste ponto de vista, foi um bocado mais aquilo que ele disse, e não necessariamente por ser o Bonga, sabes? Foi um bocado, foi a mesma ideia com o Camané. Sou super fã do Camané, acho que o homem é um monstro, é um artista zorro, mas o que me interessava bastante naquele tema, onde eu fui buscar a letra do Camané, foi o que ele disse, foi o que estava escrito, foi a forma como ele cantou.
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0: E nesse sentido, tanto as músicas como os convidados, foi no que é que servia melhor aquilo que eu queria contar com este disco. Fez-me imenso sentido na altura fazer uma cúmbia com o Lucival, porque era a temática e o momento que estávamos a viver juntos quando compusemos o tema. Foi super apropriado. Fez-me imenso sentido convidar ela ali a um tema, se calhar, um bocado mais de desespero, sabes, de saudade, da cena de perder alguém, e o texto que fomos buscar também me fez imenso sentido. E então foi, é um pouco isso. Foi, foi o que eu achei que faria mais sentido no ponto de vista de como é que eu posso contar esta história e estar bem defendido musicalmente, mas também com os convidados que eu vou escolher.
1: Com o novo álbum cá fora, Pedro da Linha abre agora uma nova fase da carreira. A carreira essa não é assim tão curta. Inicialmente como King Kong, Pedro Maurício começou a produzir com um pouco mais de 20 anos. Mais de 10 anos depois, esses tempos não ficam esquecidos.
0: Olha, eu acho que esse Pedro ainda existe e está super presente, né? Principalmente o Pedro no ponto de vista de querer sempre fazer música com a qual as pessoas dançam, com a qual as pessoas conectam e possam ser felizes. E há uma coisa desse Pedro também, desse crescimento todo que nunca desapareceu, de forma, infelizmente para mim, que foi o ser perfeccionista. E então é uma coisa que me irrita muito, é que eu demoro muito tempo a lançar a música e a fazê-la, porque sou sempre muito, ligo muito aos detalhes e pronto, não devia ser tanto assim. Mas eu acho que continuo a buscar inspiração aos mesmos sítios. Eu simplesmente acho que a idade o que me trouxe foi não ter receio de explorar outros caminhos e não ficar só a viver sempre no mesmo local. Não que eu estivesse a viver sempre no mesmo sítio, mas sei lá, eu tenho agora 35. Eu com 25 não me sentia confortável, por exemplo, em... Não é que eu não fizesse, mas não me sentia confortável em lançar uma cúmbia, sabes? Apesar de ser uma coisa que eu ouvia, apesar de ser uma coisa que eu tocava, era uma coisa que me fazia... Ah, ok, isto não está a colar com o meu trajeto, portanto eu não vou fazer. E eu acho que agora, mais velho, com outra maturidade, com outra leitura das coisas, perdi um bocado esse medo. E pronto, já o faço. E tento sempre fazê-lo da melhor maneira possível, para que seja também bem justificado e que possa viver de forma apropriada. Em relação a onde é que eu me vejo a ir, eu gosto muito da ideia de explorar um caminho de live acts, sabes? E de tentar chegar a outros sítios e fazer outros percursos que eu anteriormente não seria capaz de fazer, por mim, pelas minhas próprias limitações que eu colocava em cima de mim. E sinto que hoje em dia uma das coisas que mais pica me dá, que mais interessante é para mim, é poder lá estar a criar um conjunto de canções, poder fazer um disco e lá estar a ir fazer um Monchons, por exemplo, ou ir fazer um FMM Sims, que foram experiências que são diferentes, são festivais que são diferentes, mas que foram super alegres para mim, sabes? Tipo, este novo caminho, diga-se, que eu estou a fazer, está-me a fazer chegar ao fim de um concerto e sentir-me feliz, sabes? E isso, neste momento, é o que me está a alimentar mais, é o que me está a deixar mesmo bastante satisfeito.
1: Um novo caminho para Pedro da Linha, que acaba de lançar o novo álbum Música Menor, Mas Feliz. Segue-se a apresentação oficial, ao vivo, no dia 23 de outubro, na Casa Capitão, em Lisboa. Ficamos nos próximos minutos com um pedacinho deste disco, no caso com Boda, este semba eletrónico que conta com a participação do Rei Bonga.

0: Depois da música, seguimos no cinema, numa semana com muito para contar. Abrimos nas estreias e olhar para NASA. O documentário de Yuval Abraham e Rachel Zohar retrata a máquina do exército israelita montada no pós 7 de outubro, a partir de testemunhos de 24 ex-operacionais da Força Militar. O filme teve ontem apresentação especial no cinema Fernando Lopes, com direito a uma conversa com o jornalista José Manuel Rosendo e a moderação dos nossos cinéfilos que ninguém pediu. O jornalista da RTP conhece bem a região e falou na sessão sobre a importância dos testemunhos virem de dentro do exército israelita.
1: É importante que estas pessoas tenham decidido falar. Se for um jornalista, se for um palestiniano, se for uma ONG a falar, perde logo se calhar metade, ou pelo menos é mais fácil ao governo de Israel
2: contestar.
1: Contestar e desacreditar e, enfim,
2: acusar de antissemitismo.
1: Exatamente. Quando são os próprios israelitas a fazer isso, é muito mais difícil. É por isso que os autores do documentário e os testemunhos, sendo israelitas, isso cria um problema muito maior ao governo de Israel. As próprias organizações israelitas que têm feito denúncias no mesmo sentido, cria essa dificuldade ao governo de Israel. E Israel está numa situação... Israel, o governo de Israel, como queiramos chamar, enfim, como queiramos dizer, em que está a perder sucessivamente todos os tipos de apoio internacional que tinha até agora, não é? E, portanto, este tipo de documentários, este tipo de conhecimento que chega à opinião pública é perturbador.
0: O testemunho de José Manuel Rosendo sobre NASA, o documentário em estreia esta semana nos cinemas, um filme RTP Antena 3. A conversa essa será partilhada de forma extensa pelos cinéfilos que ninguém pediu ao longo da próxima semana. Esta não é, no entanto, a única estreia da semana. Entre as outras propostas, destaque para Digger, o novo filme de Inharrito com Tom Cruise, Riz Ahmed e Sandra Hula. E também para o novo documentário de Rita Azevedo Gomes. Chama-se Fuck the Police e estreou nas salas nacionais depois de ter conquistado a competição internacional no Festival de Cinema de Marselha. Este documentário parte de uma experiência muito pessoal, um diagnóstico que fez com que a realizadora Rita Azevedo Gomes decidisse viajar até à Grécia antes que o tempo se esgotasse.
3: Fuck the Police é simultaneamente uma crítica à civilização ocidental e um poema que sugere uma paragem para parar e absorver. A realizadora Rita Azevedo Gomes conta como chegou ao título do documentário, que esteve para se chamar A Céu Aberto.
4: E eu acho que, também se diz às duas por três lá no filme, que nós demos cabo da beleza e os gregos levantaram armas por ela, não é?
5: Vê-se coisas tão medonhas, tão feias por todo lado hoje em dia, mas é que é mesmo feio, é um desgosto. Os olhos cansam-se e isto tem que ter forçosamente influência em nós. Na nossa felicidade, na nossa entusiasmo, na nossa curiosidade, no nosso desejo, nos nossos... É feíssimo. Não há sossego em relação a esse lado. E eu, quando voltei agora para filmar, porque eu, entretanto, desde 2007, fui lá duas ou três vezes, mas agora com a coisa do filme, achei uma diferença tão grande e mudei o título do filme por causa disso, e daí ficou... Fuck the Police, porque a ruína era tão grande, as ruínas gregas, a ruína que estão a fazer era tão grande, tão lixo, que eu tive a ideia que a polis, a ideia da polis com a sua hierarquia vertical, não é? Da organização social, que é um bocadinho a herança que nós temos e vamos ver o resultado que deu hoje em dia. O mundo ocidental, onde é que foi parar? Portanto, será que a polis é a organização ideal? Eu penso que a polis é muito piramidal. Há gente em cima e há gente em baixo, até à base, até às catacumbas. E se calhar esta hierarquia é errada, porque devia ser horizontal. E daí deu-me graça o Geranos, aquela dança que eles dançam, porque são 7 homens e 7 mulheres, e cuidado, todos de braços dados, como se dança aos Zorba, por exemplo, de braços nos ombros, E em paralelo, eu acho que se a humanidade fosse isto, este retrato, se calhar andávamos melhor, não sei.
3: A Grécia sempre como pano de fundo.
5: Eu um dia gostava de ir à Grécia. Isto toda a vida, esta frase andou na minha cabeça. Eu um dia de ir à Grécia, eu tenho que ir à Grécia. Talvez porque desde aí dos meus 13 anos, quando a gente no liceu começa a estudar a antiguidade clássica, aquilo tudo, foi sempre um mundo fascinante para mim. E depois a arte, o teatro, aquilo tudo, era um sítio, e a luz, e a poesia, e a Sofia Melbrenner, e tudo quanto há, portanto, tudo era muito apelativo. E eu queria muito ir lá, e quando tive uma má notícia de saúde, que eu pensei que se calhar não tinha um grande futuro, a primeira coisa que me ocorreu foi, ajudou-me imenso, porque eu não dramatizei, ajudou-me a dizer, olha, melhor é ir já, porque eu estava-me a sentir bem, enquanto estou ótima, porque se calhar depois já não consigo fazer a viagem. E fui, e ainda bem, eu tinha, foi uma confirmação que eu tinha razões para lá ir. E para voltar, aquilo é inesgotável, não é?
3: Rita Azevedo Gomes revela que o documentário foi sendo construído hora a hora.
5: É claro que eu vou fazer um filme na Grécia que eu não sei muito bem o que é que vai ser. Eu tenho a ideia que tem a ver com aquela minha experiência em 2007, com aquela minha viagem. Mas a minha dificuldade enorme é fazer um filme sobre uma história que me aconteceu sem ter muita importância ter sido eu ou a Maria Cachucha, porque não é a pessoa, neste caso, que para mim pode ter interesse. O que interessa é realmente o que aconteceu. É o facto em si, é o episódio, é o que é que foi ali da vida. Portanto, é isso. E, portanto, é muito difícil eu estar a fazer um filme sobre mim, querendo-me afastar de mim, não querendo dizer eu, porque tenho essa... Não gosto disso, a esconder-me. Quando o João Miguel me veio com aquele conto, a portuguesa, eu pensei que era um conto sobre o filme que eu fiz um filme que se chama A Portuguesa. E fui para casa e li, e não tem nada a ver com a portuguesa, é a minha viagem, porque nós tínhamos estado a almoçar, e eu contei-lhe imensas coisas da minha viagem à Grécia, e mais isto, e mais isto, e mais aquilo, e ele não disse nada, ouviu, falámos imenso. E um dia apareceu-me com um conto editado e eu depois, obviamente, levei o livro para a Grécia e levava muitas outras coisas, porque eu fui costurando o filme à medida, dia a dia, hora a hora. Amanhã de manhã vamos para ali, depois já penso. E depois ia atribuindo, eu tinha a ideia que o Bingham iria dizer o Byron, tinha a ideia que ia ter o Byron e o Cavafis e aquela... Portanto, queria ter essas... Não explicar, mas ter isso na minha cabeça. E por isso tenho o poema do Byron e depois o Lukianos responde com o poema grego do Cavafis, parece que responde ao outro, não é?
3: A par da música da artista e ativista grega Maria Faranturi, que se ouve ao longo de todo o filme, Quero é Viver, de António Variações, faz também uma aparição que serve de mote para o desejo de vida de Rita Azevedo Gomes.
5: Eu quero é viver, para mim, substitua a palavra viver por filmar e bate tudo certo.

0: estão agendadas várias sessões especiais com a realizadora. Amanhã é na Casa do Cinema de Coimbra e no domingo será a vez do Cinema Trindade, no Porto. E se as estreias não vos chegarem, também há festivais por aí, com o arranque da 27ª Festa do Cinema Francês em Lisboa por estes dias. A Teresa Vieira falou com Anete do Gizim, programadora da festa, sobre algumas das propostas, começando por um clássico.
1: Obrigada, Anete, por estares aqui para falarmos um pouco sobre a programação da Festa do Cinema Francês. Uma festa que este ano, entre muitas outras coisas, tem um certo olhar sobre uma das figuras talvez mais icónicas do cinema francês, Brigitte Bardot, de várias formas, na verdade, não só com filmes interpretados e protagonizados por Brigitte, mas até filmes que, de certa forma, viram um pouco da sua imagem, essência e figura. Portanto, como é que foi pensada esta retrospectiva, este foco, digamos assim, em Brigitte Bardot?
2: Este foco foi realizado em conjunto com a Cinemateca Portuguesa, aliás, foi uma proposta que veio deles. O ano passado tivemos o Alain Delon e foi um grande sucesso, e então houve esta vontade de repetir este modelo de trabalhar atores e atrizes. E no caso da Brigitte Bardot também tentar mostrar um lado não tão óbvio, não só de sex symbol, mas de uma atriz também bastante multifacetada, que trabalhou com grandes realizadores da época, o Roger Vadão, Jean-Luc Godard, entre outros. Então dar uma perspectiva, digamos, um pouco menos óbvia da atriz.
1: E pensando também noutra das, calhar, grandes figuras do cinema francês, temos, por exemplo, Léa Seydoux, que faz parte do contexto agora mais contemporâneo. Temos aqui um filme protagonizado por Léa Seydoux, L'Inconnu. O que é que vos levou a trazer também este filme, a partir de Cannes até cá?
2: Bem, foi um dos filmes que, digamos, chocou mais, seja o público e a crítica de Cannes, e teve reações tão extremas, desde 5 estrelas do Caia do Cinema, El Incorruptível, a pessoas a saírem indignadas da sala, meio do filme. Isto também nos levou a dizer, ok, é uma proposta interessante, acho que são filmes que, estes filmes que não nos deixam indiferentes, são filmes que valem a pena ver, por muito não, se calhar, não gostemos ou que amemos, mas eu prefiro um filme que me faça sair da sala do que um filme que me deixe indiferente. E temos aqui um filme de uma temática do body swap, digamos assim, da troca de corpos, que normalmente são temas mais tratados no género da comédia, mas neste caso não, é um thriller psicológico, body horror, e tem esta particularidade também de, seja a Léa Seydoux, seja o Niels Schneider, terem ganho em conjunto o prémio de melhor atriz no Festival de Cannes. Desconhecida já agora, L'Inconnu, da Arthur Harari, vai estrear já em outubro. Mas temos também outras propostas, desde Histórias Paralelas, do Asghar Farhadi. Outro filme que também não deixou a crítica unânime, nem indiferente, mas tem um cast estelar, de Isabel Huppert, Vincent Cassel, e ele brinca, tem muitas referências cinematográficas, desde Hitchcock a outros, e acho que é um filme que pode também criar curiosidade no público português, e também vai estrear em sala.
3: Excusez-moi, on va bientôt être appelé?
4: Oui, ça devrait plus trop tarder.
1: E vocês também têm, na sessão de encerramento, um filme com Isabel Huppert.
2: Sim, Isabel Huppert faz, acho que, 20 filmes por ano, por isso.
5: Não é difícil.
2: Não é difícil ter um filme com Isabel Huppert.
4: C'est comme ça que tu me vois?
2: Mas sim, temos um filme que estreou há muito pouco tempo, em Locarno, que é o Ni vous ni connu, de Marc Fitoussi. E é um filme que brinca muito com o que é também o culto das estrelas de cinema, e também brinca muito com os bastidores do mundo do cinema. E aqui vemos uma Isabel Huppert quase anónima, que é uma figurante que tenta chegar ao estrelato e quer ser atriz, mas não consegue. E é um papel cómico, às vezes tragicómico, e é muito engraçado ver Isabel Huppert neste papel, digamos assim, quase ridícula.
1: E uma das sessões também especiais que vocês têm, também de homenagem, tem um filme Persepolis, que passa este ano. O que é que vos levou também, obviamente, ou seja, é um ano em que foi marcado por essa perda da realizadora, mas o que é que vos levou então a destacar também este filme na programação deste ano?
5: mes liens sont toujours, resteraient toujours des liens très très profonds.
2: Fizemos para já, em geral na programação, abrir a cinema que não fosse só francês ou de realizadores franceses, mas francófono em língua francesa. E achamos também que era importante fazer uma homenagem à Marianne Satrapi após o desaparecimento dela e falar um pouco também das questões da diáspora cultural iraniana que a França acolhe. Temos também o exemplo do Farabi, a produção do filme é praticamente francesa, maioritariamente francesa, por isso também falar destas ligações com cinema, que se faça em língua francesa, mas não necessariamente só dentro das fronteiras de França.
1: Pensando um pouco na ideia de competição, vocês têm uma secção competitiva.
2: Sim.
1: O que é que vai estar assim na competição deste ano?
2: É o segundo ano, vamos ter a secção competitiva com um júri, temos a escritora franco-marroquina Leila Slimani, a Susana Santos Rodrigues, que é co-diretora do INE Lisboa, e o Tiago Manaia, jornalista e ator, para escolher o melhor filme. É uma secção dedicada a primeiras e segundas obras, e aqui está mais marcado o facto da francofonia, ou seja, termos aberto a secção competitiva a todo o mundo francófono. E temos filme como o Congo Boy, que é uma das primeiras grandes coproduções entre a República Democrática do Congo e a República Centro-Africana, França e Itália, mas é o realizador do Congo, ou seja, uma história que vem de dentro para fora e não é o olhar ocidental, francês, a países africanos, e é de uma luminosidade e de uma energia fantástica. É um filme que estreou em Cannes, foi para Locarno, Toronto, a fazer um percurso de festivais notável para ser uma primeira obra bastante inesperada. O ator, que não era ator profissional, ganhou o prémio na secção Sertan Regar. Neste contexto também de nos abrirmos à francofonia, vamos ter também o Paradise, que é uma coprodução Gana-Canadá. Aqui a França nem está presente, mas é em francês. Temos aqui um grande contraste entre os dias quentes de Acre e as noites frias do Quebec. E fala de um tema também muito interessante sobre a manipulação digital de pessoas solitárias que procuram companheirismo nas redes. Vamos ter também La Frappée, que é um filme muito, muito duro, mas com umas interpretações excelentes, que também esteve em Cannes, sobre questões de abuso sexual e pedofilia. Mas também temos uma coprodução França-Polónia, do Foil d'Arter, que é uma história de amor queer, mas é universal, é uma história tão bonita que vai além.
1: Truck Drivers.
2: Sim. Que pode parecer um filme assim ao princípio um pouco hardcore, mas depois que se torna numa história de amor realmente que toca qualquer pessoa, independentemente da sua orientação. Foi um bocado a minha sensação.
0: Um pouco sobre o programa da 27ª Festa do Cinema Francês. Começou na quinta-feira em Lisboa e segue até dia 11 de outubro. Hoje à noite há festa na Casa Capitão, em Lisboa. Voulez-vous danser avec moi, com Anorak como cabeça de cartaz. A Festa do Cinema Francês vai passar por 15 cidades portuguesas até ao final de novembro. Mais informações em festadocinemafrancês.com. Agora, e para fechar este já longo capítulo de cinema, passamos pela música. Isto porque os Capitão Fausto são prestes a estrear-se no cinema de ficção. É já dia 5 de novembro que a banda vê chegar às salas Casa Pequena, filme realizado por Ricardo Oliveira e com a participação dos elementos da banda. Como aperitivo, lançaram ontem o tema Quando Vais Dormir, que fará parte da banda sonora e que ouvimos nos próximos minutos.

0: público.
1: Agora deixamos os Faustos e o grande ecrã para continuarmos a falar de ficção. Quem Matou Júlia é um dos motes da nova série da RTP, que estreou na passada segunda-feira. Jones, de Bruno Gascon, tem no elenco nomes como Rui Morrison, Ivo Canelas, Laura Dutra, Anabela Moreira ou Silvia Sciola. O João Trugal falou com o realizador e dois dos atores sobre esta série policial com um toque sobrenatural.
2: Vocês são todos suspeitos e eu vou manter-vos aqui durante 48 horas para interrogatório.
3: Nenhum membro desta família irá tolerar este tipo de tratamento.
4: Uma morte, um crime, vários suspeitos e um detetive providencial. Esta é uma das dimensões de Jones, mas não é a única, diz o criador e realizador Bruno Gascon.
5: A Agatha Christie é um bocado, esses géneros um bocadinho mais novos, como estava a dizer, o Knives Out, e tentar desconstruir um bocadinho essa premissa de uma outra forma. Normalmente esse tipo de séries de filmes tem personagens muito estereotipadas e eu achei que seria melhor ir por outro caminho, fazendo exatamente essa tal ideia de quem é que matou aquela pessoa. Sendo que tem muito mais coisas do que só isso.
6: Esta convergência de géneros, todos dentro de um só produto, eu achei aquilo particularmente desafiante e interessante.
4: Ivo Canelas é um dos atores, filho de um magnata em decadência. E na construção das personagens e até na música, há uma série recente cuja influência é clara.
7: Mas a família é mais do que uma família. Nós somos uma instituição, percebe? E a única questão com isso é que assim que tu entras, não voltas a sair.
8: A nossa vida parece perfeita, mas é uma fachada.
5: Das inspirações foi tentar criar efetivamente uma família que fosse altamente disfuncional, tendo as particularidades do que é uma família portuguesa e as suas características.
4: Esse aspecto é o Succession com um lado português?
5: É, sim, é um bocadinho, sim. Sendo um bocadinho mais português, mas todas as famílias têm um bocadinho esse lado disfuncional.
6: A referência ao Succession é, como o Bruno diz, evidentemente está lá. Eu tentei não pensar muito nisso porque isso iria
9: limitar.
6: Perturbar-me até, diria, mais do que até limitar.
5: Isto bebe um bocadinho tudo das tragédias gregas, não é? Um processo familiar em que existem muitas consequências da família, ou seja, tal igual como o Succession, lá está. Eu acho que isto bebe muito, lá está, destas tais tragédias gregas.
4: Nesta aparente fusão de tragédia grega, policial e saga familiar, há duas personagens externas, uma interpretada por Silvia Sciola.
10: Ela é apanhada aqui no meio, ela só quer organizar um casamento, mas a verdade é que ela também tem a sua agenda. Que não posso estar aqui a revelar, mas que também influencia muito a forma como ela observa esta família e percebe as particularidades e inseguranças de cada um e onde é que pode ir buscar mais ou menos.
4: E a outra pela britânica Amanda Abington, que estabelece um inesperado diálogo luso-britânico com o protagonista.
11: Jones, Inspector Jones.
12: Well, it's very 007, isn't it? Tell me, are you here because of Julian's murder?
5: Ela está sensivelmente 15 anos fechada naquela casa, porque elas têm um problema. E isso faz com que ela efetivamente esteja numa vila de Sintra.
4: Isso não é spoiler o que está a dizer?
5: Não. Não é spoiler nenhum. Mais uma vez, tal e qual como o Jones, vai dar um bocadinho esse lado característico de um humor britânico. Esse humor negro mais retorcido e é um bocado uma homenagem mais uma vez a esse tipo de livros e de séries.
6: Eu estava aqui a ouvir o Bruno a falar que me disseste isso é um spoiler, pensava que era muito engraçado se nós os três que fizesse o spoiler fosse rir.
10: Sim, era ótimo.
6: Mas já sossegava-me, ficava logo mais descansado que eu estou aqui a falar, a fazer contas de cabeça, que é um horror.
10: Exatamente.
6: Sim, tínhamos os guiões todos e tivemos instruções claras como dentro deste género, ou seja, whodunit, seria chato revelarmos
10: para revelar, claro.
6: Coisas.
4: A ideia é evitar revelações antecipadas, até porque só sai um episódio por semana.
6: Era tão bom esses tempos. Eu sou fã dessa energia.
10: Que não podias andar para trás.
6: Não poder andar para trás e ter que esperar X tempo vir o próximo.
10: É tipo as fotografias analógicas.
6: Acho que é um prazer maior nisso.
10: É mais especial.
6: O dump é tramado. O dump, e depois, quer dizer, a gente consome uma, mas depois papa logo outra a seguir. Há um tempo de maturação e digestão que eu acho que nos está a fazer falta na sociedade em geral e no consumo de ficção em particular.
13: Consegue ouvir-me?
11: E dela também.
13: É isso que me está a dizer, que fala com as pessoas que já morreram. O polícia dos mortos.
4: O diálogo pós-mortem e a dimensão sobrenatural surgem esta segunda-feira, no segundo episódio, mas quanto às relações finais de Jones, vamos ter de aguardar pelo início de novembro.
1: Jones é a nova série da RTP, criada e realizada por Bruno Gascon, para ver todas as segundas-feiras às 10h30 da noite ou, em alternativa, na RTP Play. Já daqui a pouco vamos a planos, mas para já os Fat Dog, Os britânicos, que no ano passado passaram por Paredes de Coura, acabam de lançar o seu segundo disco, chamado Cancel Me, I'm Tired. Cansados não estamos nós de os ouvir, por isso seguimos na companhia desta Art of Darkness.

0: Heart of Darkness foi o último single de Cancel Me, I'm Tired, o novo álbum dos Fat Dog. Agora, vamos a planos e começamos no Outfest. O Festival do Barreiro conta com o apoio da 3 e arrancou na quinta-feira. Rui Pedro Damas, o diretor, deixa-nos os planos para o fim de semana.
1: A edição de 2026 do Outfest vai agora a meio, mas na verdade é um meio que é muito denso, e se calhar são mais 2/3 do cartaz. Hoje, sábado, temos quase 20 concertos para ver em várias salas da cidade, incluindo uma oficina de reparação automóvel. Amanhã, domingo, continuamos também até mais ou menos à meia-noite para algumas das salas icónicas do festival. São 2 dias em que nós gostamos muito de ver o Barreiro repleto de visitantes, de pessoas interessadas, muitas salas certamente cheias, muitos concertos que vão ficar na memória de alguns, expectativa para outros, muitas descobertas, de certeza. Ainda correm instalações de entrada gratuita. É um programa que também tem uma sala de escuta. Este ano conseguimos dar espaço ao momento de ouvir música gravada, com a apresentação de quem a escolheu, os motivos. Este ano temos um dos líderes da editora Sub Rosa, que é uma editora muito importante na história da música experimental, e que escolheu dar-nos a ouvir alguns pioneiros da música eletrónica do século XX. Enfim, é um programa diverso, como nós fazemos questão que seja no Outfest, e que só faz sentido com o público e com os ouvintes, que felizmente temos tido sempre. Consulte o programa e junta-se a nós ainda até amanhã à meia-noite.
0: Últimos dias do Outfest para seguir atentamente no Barreiro. Mais acima, no entroncamento, hoje e amanhã é dia de vapor. A todo vapor, recebemos precisamente o Luís Ferreira, diretor do festival, que nos diz por que motivo devemos passar pelo Museu Nacional Ferroviário.
2: Já no próximo fim de semana, mais concretamente no dia 3 e 4 de outubro, que o Festival Vapor regressa ao Museu Nacional Ferroviário no Entroncamento. Organizado por este museu e pelo município do Entroncamento, tem uma programação vasta de várias áreas, como a música, com concertos fantásticos como Mário Andrade, Mother Flutters, Fogo Fogo, Extinto, Yolanda, Starossauro, Rita Vian, Mandra, a Festa das Irmãs Sisters, uma quantidade de espetáculos que muito nos orgulha. Contamos também com cinema, com uma extensão do Planos Film Fest, que vai estar na carruagem auditório, com feiras do livro, feiras de artesanato, com o espetáculo Anti-Princesa Clarice Lispector, e também com muitas mais atividades para as famílias e focadas também nos mais novos. São 2 dias para fantasiar o futuro e contamos com a vossa presença.
0: A fantasia do futuro, hoje e amanhã, no Entroncamento, é mais um Festival Vapor, novamente com apoio Cada Casa. Já a apontar amanhã, e também com o selo Antena 3, acontece uma edição especial do Lisboa Mistura. O evento celebra 30 anos da Associação Sons da Lusofonia, com um concerto especial nos jardins do Museu de Lisboa, Palácio Pimenta. Por lá, neste domingo, vão passar mais de 20 artistas, com destaque para nomes como Mayra Andrade, Lura e Valete. E ainda nas celebrações, também amanhã e segunda-feira, festejam-se os 10 anos do MAT. O museu está em festa e o João Pinheirande, diretor do MAT, deixa o convite.
3: São 10 anos em 2 dias, digamos assim, dias 4 e 5. O MAT tem entrada gratuita, podem-se visitar todas as exposições e temos uma programação especial com visitas, conversas, performances, oficinas que podem ser consultadas no nosso site. As novas exposições são a exposição do Pedro Cabrita Reis com o Coração Livre de Cuidados, a exposição da Joana Vasconcelos, Vênus, visitando ou revisitando os vestidos de Valentino, e a exposição New Age do João Pimenta Gomes, uma exposição de música. A celebração reflete esta primeira década vertiginosa, de facto, do museu, com a grande diversidade de programação que eu acabei de enunciar. Diversidade essa que tem sempre presente a missão do museu enquanto espaço que privilegia o conhecimento, a reflexão e o debate, mas também o alargamento dos públicos e a capacidade de convocar todos os públicos, que nós queremos que construam connosco este grande ponto de encontro à beira-mar, à beira-rio, na cidade maravilhosa de Lisboa.
0: De Lisboa, saltamos para o Porto para fechar a agenda com a coleção Ormson, apresentada por João Penalva. Assim se chama a exposição que chegou ontem à Culturgest de Porto no âmbito dos 50 anos de atividade de João Penalva como artista plástico. É o próprio que dá contexto à exposição.
4: A coleção Ormson, apresentada por João Penalva, foi exposta pela primeira vez em 1995, no Pavilhão Branco do Museu da Cidade. Na altura chamava-se Museu da Cidade, agora é o Museu de Lisboa, e reúne peças que o colecionador islandês Loftur Ormsson colecionou enquanto viveu em Lisboa nos anos 80. O Loftur Ormsson era um colecionador muito especial, porque colecionava tudo em forma de pares. Ele considerava um par dois objetos que se completavam ou que teriam alguma coisa em comum, formalmente, ou qualquer coisa que ele pudesse estabelecer como narrativa entre os dois objetos. Esta exposição na Culturgest de Porto é particularmente interessante para mim, porque há um diálogo entre a coleção Ormsson e a arquitetura do Pastel Monteiro, que é muito interessante, muito excepcional, e é uma coisa que eu nunca tive de considerar, porque tanto o Pavilhão Branco do Museu de Lisboa como o CAM em Lisboa, né, da Fundação do Bequian, são sítios muito neutros, portanto muito fáceis de usar como espaço de exposição. Aqui a Culturgest exige um outro esforço, mas é muito gratificante ter esse esforço em consideração.
0: A coleção Ormsson, apresentada por João Penalva, agora patente na Culturgest de Porto, onde fica até 10 de janeiro com entrada livre. Domínio Público. E assim chegamos ao final de mais um Domínio Público. Nós estamos de regresso terça-feira, depois do feriado, em registro diário. A versão alargada é essa, volta no próximo sábado. Já a seguir à hora certa, como habitual, a emissão segue com o mestre Rui Estevão. Para fechar, um aviso à navegação. É já a segunda-feira que estreia no YouTube da 3 o quarto e último episódio de implantação da República. Com a autoria do Bruno Martins e realização da Catarina Peixoto, será a vez de dar voz aos MCs do Hip Hop Tuga. Fica o plano para este 5 de outubro, um plano que celebramos na despedida com uma viagem ao passado. Diretamente de Manda Chuva, o primeiro álbum de Bossa e Si de 1998, escutamos Coisas da Vida. Até para a próxima.

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5: Alô, alô, muito boa tarde, bom fim de semana. Hora que arranca com Everything, M.I.A., depois Damn Flying Monkeys.

0: Alô, alô, muito boa tarde. Sábado na RTP Antena 3 da DER, I Can't Escape Myself. Também a Triction, Damn Flying Monkeys. Temos o Festival Vapor a acontecer. Vamos lá daqui a pouco às 3, mais momento, menos momento com a Marta Rocha. E na segunda-feira...
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2: Vamos levar o rap a sério. Não brinca com o rap é uma coisa séria.
3: O República ou República, pronto, foi um marco. Mas o próprio disco foi gravado em 2 dias. Cada grupo teve 2 dias ou umas quantas horas em 2 dias para gravar o que se ouve naquilo que ficou registado. E estamos a falar de artistas que nunca tinham entrado num estúdio de gravação, que não dominavam minimamente essas tecnologias ou esses equipamentos.
4: E devia estar nos créditos, porque eu gravei lá um baixo que foi usado depois no... Foi usado numa remix do Nadar, do tal Ricciardi. É pá, mas é normal, um gajo, nessa altura éramos todos tão putos, não?
5: Ladies and gentlemen, the Black Company.
2: Nós tivemos a sorte com o como é que ele se chama?
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2: O gajo tinha um programa à tarde e ele, quando estava a falar lá com as pessoas que iam participar no programa, estava constantemente a cantar essa música.
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0: Implantação da República, nova cena para segunda-feira. Ouvimos aqui José Marinho, também Carlão e KGB dos Black Company. Há episódios anteriores que, se não viram, podem ver durante este fim de semana longo em antena3.rtp.pt ou RTP Play.
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Versão nacional na RTP Antena 3 com Bazaar Indie. Lá atrás os britânicos Ezra Collective. 2:26. Ainda nesta hora fomos até o entroncamento para encontrar Marta Rocha. Está a acontecer o Festival Vapor. Eu acho que ela vai conversar com a Yolanda. É um dos nomes para o cartaz deste ano do Festival Vapor. Pronto, eu não acho. Eu sei que sim. Estava a fazer aqui pintarola. Charlie XCX.

0: É uma das faixas para o regresso ao Nars Barclay Pictures. Temos postais ou fotografias, se quiserem, para esta tarde. Daqui a pouco a Marta Rocha vai estar aqui, vai conversar com a Yolanda. Tudo a ver com o Festival Vapor, que está a acontecer hoje e amanhã no entroncamento. Também durante esta tarde, durante hoje e amanhã, basicamente até à altura em que for inaugurado o novo episódio Implantação da República. Vamos piscando o olho. Alguns nomes, algumas conversas foram tidas para acontecer esse novo documentário. Número 4, Implantação da República, vai acontecer quarta-feira. Mentira, vai acontecer segunda-feira. É que eu estava 2 dias atrasado. É natural, no meu caso. Bem, vamos ouvir aqui um sonzinho que tem a ver com a República.
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uma geração que nunca imaginou na vida inteira que pudesse viver do rap algum dia. Havia o Vocês Sim, os Mãe da Gueto, depois apareceu os Dilemas, o Sam da Kid, mas pá, quase ninguém, eram

0: E mesmo assim, eles próprios se queixavam que aos festivais e as pessoas achavam que eram, ostracizavam um bocado o pessoal do hip-hop, que aquilo não era música.
1: Estes preconceitos sempre existiram. Sermos aceites pela comunidade dos músicos e nos respeitarem como, como outros rapazes que também fazem as suas músicas.
2: Há um silêncio que ainda me ensurdece, uma incerteza na pertença ou para ti sou guest. Está tudo inverso.
1: Finalmente hoje em dia acontece. Já existe esse respeito que demorou muito tempo realmente a acontecer. Eu não sou ameaçador,
3: o meu sabor é sabor. Dois dos nomes que vão encontrar no novo episódio que sai na segunda-feira em plantação da República. E esses dois nomes são Capicua e Sam the Kid. Daqui a pouco vamos ao Festival Vapor.

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0: 5 e tal da manhã no estúdio.
1: 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Boa tarde, bom fim de semana. Bora, vamos passear.
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1: E já lá estamos. Alô, Marta Rocha, como estás?
3: É isso mesmo. Alô, Rui Estevão, estou bem. Estou, de facto, junto à estação de comboios do Entroncamento, a mítica estação de comboios do Entroncamento, e estou no Museu Ferroviário, Museu Nacional Ferroviário, que é um museu lindíssimo, cheio de carruagens muito antigas, que estão inteiras aqui, ou seja, é um museu enorme também. E estou muito bem acompanhada. Estou acompanhada por uma mulher que está prestes a lançar um álbum e ainda assim não parou a sua digressão e, portanto, vai atuar esta noite aqui no Festival de Vapor, no Entroncamento. E Holanda, antes de tudo, como é que estão esses nervos na vida no geral?
4: Olha, os nervos, antes de mais, obrigada por me receberem, é sempre um prazer falar convosco. Os nervos estão todos à flor da pele, existem todos ao mesmo tempo, mas estou muito feliz, estou muito entusiasmada, porque foi um disco que demorou muito tempo a fazer, foi cerca de um ano e meio, acho que não tinha feito uma coisa assim tão grande durante tanto tempo, portanto estou muito entusiasmada para as pessoas ouvirem, muito, muito ansiosa também um bocadinho e, claro, nervosa para saber também o que as pessoas vão achar, mas que saibam que foi aquilo que eu consegui entregar, é o mais importante para mim.
3: E conseguiste ir com muito planeamento, é um disco também com um conceito também que me parece muito definido, que aí vem, não é? Essa ideia do quebranto, que é uma ideia quase voltar às tradições que as nossas mães e avós também traziam, certo?
4: Sim, o quebranto na verdade surge na minha família como uma palavra da zona onde eu nasci, onde cresci, ali a zona da beira litoral, ou seja, Pombal, Figueira da Foz, aquela zona por ali, e é uma palavra que acompanhou o meu crescimento. Eu na altura, quando estava à procura do que escrever e de temas para tratar nas canções, lembro-me de ter sempre esta ideia de querer chamar ao disco quebranto, e depois, a partir do momento em que começo a fazer o disco, comecei a entrar na antropologia toda da palavra, da etimologia da palavra, porque é uma palavra que remonta a muitas tradições das nossas avós, das nossas mães, também de alguns homens, que eu achei isto interessante, porque descobri alguns homens no processo que também o fazem, também praticam essas rezas, e eu numa perspectiva muito exploradora, de Dora à exploradora, fui tentar saber mais, porque é algo que me lembra muito casa, e então é por isso que eu quis também estudar um bocado mais esse lado antropológico das rezas, das crenças antigas e desse mundo do azeite e da faca e do prato, que eu acho muito engraçado e muito apaixonante. Portanto, pesquisámos bastante e fizemos um disco que estamos muito orgulhosos, e pá, estou ansiosíssima para pôr isto cá para fora de uma vez por todas.
3: Está quase, é um trabalho, vê-se que é um trabalho de amor, mas também de trabalho e de muito estudo. Teremos muito tempo para falar sobre o teu disco, vais estar com várias coisas a acontecer também na Antena 3, connosco. Para já, eu queria falar só um bocadinho sobre o concerto desta noite e, sobretudo, como é dar um concerto quando se tem músicas novas para lançar, mas algumas já foram reveladas, outras não foram. Como é que se gera uma setlist dessas?
4: Essa é a parte mais difícil, eu acho. Agora estamos numa fase do concerto que estamos a tocar canções anteriores, do primeiro EP do Cura, do segundo, o Olhar para Baixo, depois há alguns singles soltos que foram sido lançados, e de repente estarmos a tocar, ou seja, nós trazemos, não vou mentir que tem sido uma fase gira também, para além de desafiante, porque é engraçado ver onde, como é que as coisas evoluem, e de repente estás a trabalhar canções há alguns anos, há 4 anos que me sinto parte desta indústria, e desde que lancei o primeiro single temos sempre acrescentado canções ao setlist. Agora vamos entrar numa nova era, portanto é sempre difícil perceber como é que se faz, não é? Sempre uma pesquisa, e aquela sensação meio agridoce de teres que largar algumas canções para pôr outras, mas eu estou entusiasmada porque eu gosto mesmo muito deste disco e acho que para mim foi a cereja no topo do bolo destes primeiros 4 anos a fazer música assim, não é como se diz, de forma profissional, não é? Portanto, estou mesmo muito feliz e acho que é uma viragem bonita, e acho que mesmo a própria banda tem-se encontrado muito no palco a tocarmos estas novas canções. Nós hoje trazemos uma dessas canções, se não me engano, que ainda ninguém ouviu, trouxemos exclusivamente para o Festival Vapor. Não sei se podia dizer isto, mas agora olha, já disse, já está. E estamos muito entusiasmados porque tem sido assim muito bonito ver o crescimento do disco, também na forma como nós tocamos e como apresentamos as canções, que é sempre diferente de ouvir o disco, lá está, no nosso telemóvel ou onde for. Portanto, sim, estamos muito felizes.
3: Tendo o teu disco esse conceito tão definido e tão estudado, os teus concertos vão mudar muito para se adaptarem a isso? Ainda não tens essa ideia?
4: Sobre os concertos é engraçado, eu tenho com este disco, eu aprendi que adoro fazer toda a parte visual, portanto tem sido um desafio para mim perceber como é que se apresentam canções que retratam assuntos tão antigos e coisas tão específicas do nosso país, e não só, porque o Quebranto depois é algo que é falado no Brasil, é algo que é falado noutros locais, mas eu quero muito trazer a imagética desse universo para o palco. É algo que eu acho que vai estar muito, ou seja, vamos explorar bastante no Coliseu, porque é uma data que para mim marca a viragem deste processo todo até aqui, ou seja, da construção do disco, da construção do próprio conceito e etc. Mas eu quero que o disco seja vivido num todo. Portanto, ainda, para mim isto ainda é uma montagem, as coisas ainda se vão montando devagarinho e muito, de forma muito natural. Também como o disco surgiu, porque foi feito numa perspectiva muito, muito comunidade, com vários amigos, em várias casas nós trabalhamos este disco, em 7 casas diferentes, ou seja, estúdios, N estúdios, N espaços culturais, portanto foi assim uma loucura. Eu acho que esta fase é sempre para mim agridoce, porque não quero largar as canções, mas tenho que largar algumas para poder dar espaço a outras para viverem, e depois nos anos seguintes vamos rodando e tocando aquelas que nos deixam mais saudades.
3: Dá-lhes espaço para crescer também. Yolanda, olhando, falavas sobre as tuas origens também, o sítio onde tu vens. Festivais como este, como o Vapor, por exemplo, que trazem uma programação cultural se calhar diferente do que é habitual estar em sítios como o Entroncamento. Estes festivais de pequena e média dimensão, para ti, enquanto pessoa que vem não de um centro urbano, que Portugal tem um bocadinho essa coisa bicéfala, não é, de ser Lisboa e Porto, têm importância para ti? Sempre tiveram, enquanto artista, enquanto pessoa que queria ser artista?
4: Olha, eu lembro-me de ser, lá está, muito pequenina e dos sítios onde eu tocava e onde cantava e onde havia alguma noção de festa, eram sempre as festas da aldeia, não é? Eu cresci nesse universo. Eu sou de uma vila, ou seja, cresci maioritariamente numa vila chamada Lourissal, que é perto de Pombal, e ali naquela zona, lá está, nós sempre tivemos acesso, como é óbvio, ao teatro, às bibliotecas, a N atividades culturais, mas eu sinto que o sítio onde as pessoas se encontravam de forma mais, ou seja, mais em comunidade e mais abertamente, eram sempre nessas festas da aldeia. Portanto, para mim, todo esse tipo de eventos foi algo com que eu fui crescendo. E depois, sem dúvida, os festivais, os mini festivais que vão surgindo, os pequenos festivais, pequena, média dimensão, são muito importantes, porque eu acho que trazem, ou seja, esta sensação de cultura a acontecer e a viver em sítios onde, lá está, onde ela não chega tão, tão rapidamente. Eu acho que é importante continuarmos a trabalhar nesse sentido, trazer música e cultura. E quando eu digo música, falo também em todas as outras artes, ou seja teatro, seja cinema, seja artesanato, etc. É importante, e eu sinto que é nos meios mais pequenos onde esses festivais acontecem mais até. Eu sinto cada vez mais falta disso, até morando em Lisboa, sinto que há uma necessidade, e sinto que até já estão a aparecer pequenos focos desse tipo de festas, porque as pessoas sentem essa necessidade de voltar à casa, da comunidade, da sensação da partilha, do toque, de tu vais comprar uma camisola de uma pessoa que fez artesanato e de repente estás a trocar ideias com alguém que não conhecia a marca. Ou seja, há várias coisas que eu acho interessantes nestes festivais de pequena e média dimensão, e adoro vir tocar a sítios como este, porque sinto que é importante, para além de eu conhecer mais festivais também. Eu não conhecia o Festival Vapor, portanto eu tenho sido muito privilegiada em tocar em festivais porque eu os conheço. Eu lembro-me até de tocar, se não me engano, toquei também num festival em Lisboa há pouco tempo, que eu acho que foi no Alive, que eu, na altura, quando toquei lá, eu lembro-me, foi no primeira vez foi no Coreto e eu nunca tinha ido ao live. Portanto, ter a oportunidade de ir a um festival para tocar tem-me acontecido várias vezes. Isso é giro, ponto número um, porque venho de um sítio pequeno, portanto sou uma miúda que sonhou muito em estar em palcos e poder ter essas oportunidades e agora poder viver esse sonho, por quanto tempo não sei, mas nós vivemos e seguimos sonhando. Portanto, estes festivais têm essa magia de sonhar, de fazer com que a cultura chegue a estes espaços mais não bicéfalos, como tu dizias, e fora das metrópoles, não é?
3: Muito bem, Yolanda, muito obrigada. O teu concerto hoje é às 9:30 da noite aqui no Festival Vapor, num dia em que atua também a Extinto, a Stereossauro. Nós vamos andar com atenção a tudo isto, mas também um bocadinho ao conceito deste festival, Rui Estevão, que está ligado também à Liga Steampunk. Eu daqui a bocadinho já venho explicar-te tudo isto. Portanto,
1: muito bem.
3: Até já.
1: Até já, Marta Rocha e a Yolanda, nesta primeira conversa, neste primeiro passeio pelo Festival Vapor. Já lá voltamos.

0: O amor dá muito trabalho. Amor Operário, Benjamin, álbum novo. Também White Leg. 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Boa tarde, bom fim de semana.
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Vocês ainda sabem esse gato? Não é fácil, hein? Perdemos o jeito e depois é difícil. Ah, pois. Experimentem lá. Gorillaz, para começar mais uma hora. Orange County. Muito boa tarde, bom fim de semana. 3 e 4.

Pop Pop, Channel 3, também Richie Campbell. Primeiro uma das faixas para o regresso do Cassete Pirata, Sou Gente Outra Vez. Tarde de sábado, RTP Antena 3, fim de semana grande. Feriado na segunda-feira, aproveitem bem, levem-nos para todo lado. 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Alto, baixo. Margarida Campelo, depois Arctic Monkeys.

São os Arctic Monkeys para ouvir nesta tarde de sábado, RTP Antena 3 também com Margarida Campelo, álbum novo, 321, extinto para ouvir já a seguir. É um dos nomes para a edição deste ano do Festival Vapor, onde vamos ainda nesta hora. Esta é Fora de Horas.

0: é uma das novas de Mirror People, I Feel For You. Também Wolf Alice, de Sofa. Ficamos agora a 28 das 4, tarde de sábado. Boa tarde, bom fim de semana. Flores no Deserto. Parece nome de série, de filme ou de música. Mas é o nome do episódio de hoje, da Fricção Científica, com Isilda Sanches.
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2: Um deserto cheio de flores. O deserto do Atacama, no Chile, é uma das regiões mais secas do mundo. Muito usado em simulações da NASA por ter condições semelhantes às de Marte, também conhecido nos últimos anos por ser um depósito de roupas usadas provenientes do mundo inteiro. Mas hoje o assunto não é lixo, são flores. Por causa do fenómeno meteorológico El Niño, este ano caíram quantidades anormalmente altas de chuva naquela região. Isto fez com que milhares de sementes adormecidas germinassem e nascesse assim um jardim em território árido. Neste mês de outubro, espera-se que a floração atinja o pico, cobrindo uma área de 15 mil metros quadrados. O deserto de flores tem quase 2 mil espécies diferentes. As suas cores de alto contraste no deserto, cor-de-rosa e roxo vibrantes, também algum azul, procuram chamar rapidamente a atenção de polinizadores. As flores fazem com que o deserto se encha de vida. Insetos, répteis, pássaros e até alguns mamíferos regressam ao deserto para se alimentar. Nos últimos 40 anos, registaram-se 15 eventos de floração no deserto do Atacama. Eles tendem a acontecer a cada 3 a 10 anos, consoante as condições climatéricas. O que surpreende e preocupa os cientistas é que em 2025, o Atacama também se transformou num jardim. Antes disso, tinha acontecido em 2022. Ou seja, a periodicidade com que nascem flores no deserto é cada vez mais curta. Este ano, o fenómeno Jardim do Atacama é justificado por um super El Niño que tem provocado devastação em vários países da América do Sul à medida que ganha força, mas que também cria as condições ideais para que nasçam flores coloridas no deserto.
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0: 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Serena Joy, Olivia Rodrigo, depois Heaven, Arlo Parks...

Alô, alô, muito boa tarde, como estão vocês? Esse fim de semana? Ou trabalho, depende. Harlow Parks com Heaven, para além da grande voz de Harlow Parks, esta faixa tem um baixo incrível. Também ouvimos Olivia Rodrigo. Daqui a pouco voltamos ao Festival Vapor. Para já vamos à Invicta. Ace, Amor pela Vida.

0: 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Rimar o hip-hop estreia depois de amanhã, 5 de outubro. Fiquem com toda a atenção, uma das vozes que aparece por lá e apareceu nos episódios anteriores, que podem ver, diga-se de passagem, em antena3.rtp.pt ou RTP Play. É a voz de Ace. Está aqui connosco neste Amor pela Vida. Está, mas tem consulta, vai sair. E nós vamos ao vapor.
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0: Agarrou na mala, agarrou nos discos, agarrou no batom e aí está ela. No entroncamento. Olá, Marta Rocha.
2: É, e foi isso tudo e mais alguma coisinha que
0: sim,
2: eu trouxe
0: convém.
2: Na mala. É isso mesmo, olha, estou, continuo aqui no entroncamento, junto à estação do entroncamento, dentro do Museu Nacional Ferroviário, um museu, como eu dizia há bocadinho, muito bonito e muito interessante e muito grande, onde acontece muita coisa neste festival. Nós temos estado aqui a falar dos concertos, já falámos com a Yolanda, que vai tocar também esta noite. Daqui a bocadinho falaremos com mais alguém, se tudo correr bem, não é? Que eu nestas coisas nunca gosto de agueirar, mas há muito mais coisa a acontecer aqui no festival, que as portas abriram ao meio-dia, portanto, o festival já corre todo o vapor, precisamente. E este festival tem aqui uma ligação muito forte a uma liga chamada Liga Steampunk. Este festival é um festival também steampunk e eu estou com duas pessoas que me vão ajudar a perceber o que é isto. Eu estou com o Pedro e com a Joana, que fazem parte desta Liga Steampunk. Eu estou com eles aqui ao pé de uma banca de vendas, não é? Com vários acessórios para este steampunk. Por exemplo, relógios de bolso, também uns óculos que alguns filmes poderás fazer, aqueles filmes no deserto. Deserto, Rui Estevão, não sei se estás a ver, assim, meio daqueles apocalipses que acontecem no deserto.
0: Ah, ok.
2: Tem esses óculos.
0: Tipo de mergulho, não é?
2: Depois, quase sim, exatamente. Okay. De mergulho, okay. Mas assim mais redondinhos, por exemplo.
0: Uso,
2: tu usas também, não é? Exatamente.
0: Afasta a gama, sim.
2: É isso, exatamente, que às vezes é preciso. E também tem fios, etc. Mas há muito mais coisas a acontecer aqui ligadas à Liga Steampunk, mas... Antes de eu explicar tudo o que se vai aqui passar convosco, eu quero saber, Pedro, muito bem-vindo, antes de saber o que é a Liga, o que é o steampunk?
3: É assim, já agora boa tarde, um olá a todos que nos ouvem. Basicamente o steampunk foi um género de ficção científica. O conceito de steampunk surgiu nos anos 80, mas a sua influência já vem de muito trás. Nós, como grupo, reconhecemos com essa estética que nos dias de hoje tornou-se mais do que um subgénero, uma moda, ou assim ou todo, e teve grandes influências na altura, quando apareceu, como uma analogia ao cyberpunk e às outras modas góticas, etc., que existia. Mas tudo veio das mentes criativas de literatores famosos dos anos 80. E nós abraçámos esta estética e também, basicamente... O que é o steampunk? Steam, em português, vapor, punk, toda atitude revolucionária contra um sistema. Então o conceito surgiu como um conceito fantástico que une aqui um bocadinho a luta para ser diferente, para ser original, para não ser mais um numa sociedade que cada vez é menos, mais automática e mais de massa, mas mantendo o espírito criativo e individual de cada pessoa. Então nós abraçámos um bocadinho essa estética pegando nessa mesma vontade de cada um tenta ser diferente à sua própria maneira, é diferente e a beleza está no ser diferente à sua própria maneira. E é um bocadinho o conceito do it yourself, luta contra o sistema, lá está a natureza punk da evolução contra o sistema, mas nada tão agressivo, mas algo mais glamouroso e fantástico. E é isso que a estética e o conceito traz aos dias de hoje.
2: Muito bem, já vamos perceber o que é que vocês estão aqui a fazer ao longo do Festival Vapor, que acontece hoje e amanhã aqui no Museu Nacional Ferroviário. Joana, o que é que a Liga Steampunk faz normalmente no dia-a-dia, além do Festival Vapor?
4: Pronto, olá, boa tarde, meu nome é Joana. Pronto, a Liga Steampunk é um grupo recreativo que brinca com esta estética e este modo de vida, este subgénero literário, steampunk, dieselpunk e era vitoriana. Nós temos todo o tipo de atividades, para além de uma banca onde temos alguma subsistência, exatamente como tinha referido, temos os goggles, temos os relógios de réplicas dos antigos relógios de bolso, temos colares feitos por nós, brincos, temos anéis de resina, temos estátuas para decoração, pregadeiras, gargantilhas, cadernos feitos com papel reciclado, temos também tarôs, cartolas, porque pegamos em muitos dos artigos e também customizamos, muito pegando naquilo que o Pedro estava a dizer no DIY, do it yourself também. Promovemos também atividades como o nosso photobooth, o Steam Snap, onde convidamos os visitantes aqui no festival a pegarem nos nossos acessórios, a vestirem-se a rigor, a equiparem-se e a tirarem fotografias connosco no nosso photobooth. Temos toda uma sala designada Fábrica de Autómatos, onde temos parceiros nossos, artistas, que trazem o seu artesanato, as suas figuras, os seus brinquedos, para dar a conhecer aos visitantes este tipo de estética fantástica, englobando estes três géneros que eu aqui falei. Portanto, temos aqui exposições, temos aqui material comercial, lá está, que é para os visitantes poderem adquirir. Para além disso, também temos a nossa área de board games, de jogos de tabuleiro, direcionado para todas as idades, brincando exatamente com estes temas e também tendo um bocadinho de suspense e mistério integrado, e temos uma equipa versátil que também se adequa e pega nestes temas, tanto para falar desde com crianças, como também com os adolescentes e como também com a malta mais sénior, bem dizer.
2: Muito bem, ou seja, nós percebemos que eu estou a olhar aqui à volta e já vejo que há muitas famílias que foram chegando também. O horário do festival ajuda a isso, porque começando ao meio-dia e acabando ali por volta da 1, 2 da manhã, hoje, amanhã, mais tarde, até às 3, dá para todo o tipo de pessoas virem aqui ter, e vocês também têm isso em mente, certo?
3: Sim, o objetivo é um bocadinho esse, é nós como parceiros do município de Entroncamento e do Museu Nacional Ferroviário, o nosso objetivo também é dar um bocadinho de cor ao próprio museu e também não só fomentar a parte da cultura muito importante do museu em si, dar a conhecer um bocadinho o museu, servir um bocadinho de e ajudar a equipa e todos os elementos também a poderem conhecer um bocadinho mais do museu associado a esta estética, daí a nossa presença aqui. E ao fim e ao cabo também complementar um bocadinho da natureza do festival, não só como festival de música, mas também como um festival de cultura para todas as idades, para saber desde o pequeno de 5 anos saber, olha, estes goggles parecem os do meu avô e da cartola, e temos estas conversas interessantes, e depois também é muito interessante ter conversas culturais com uma multipluralidade de origens diferentes. Temos aqui pessoas com quem eu já falei do Texas. Depois tenho pessoas da Holanda, tenho pessoas da Ucrânia, tenho pessoas de vários países completamente distintos, que estão cá por alguma razão, ou por questão de férias, ou porque moram aqui ao lado, e depois reconhecem algo da cultura mas isto em Portugal não desconhecia completamente, e para eles se calhar é tipo o dia-a-dia verem alguém com uma subestética diferente que Portugal muitas vezes não é no entroncamento que estavam à espera que pudessem ter algo diferente do normal, mas também é divertido, e o nosso objetivo é esse, é entreter um bocadinho o público de todas as idades e ajudar a que este festival seja também um ponto de música, cultura e de aprendizagem para todos também.
2: E é certamente, muito obrigada. Vou deixar-vos então aqui com a vossa banca, com todas estas muitas atividades que a Liga Steampunk vai estar a promover ao longo destes 2 dias aqui no Festival Vapor, que está a acontecer no Museu Nacional Ferroviário, no Entroncamento. Ainda há bilhetes, por isso se quiserem podem passar por cá, é muito barato, posso-vos garantir. É ótimo para esta despedida dos festivais de verão. Este é já um festival de outono e é um festival que vai muito além da música, mas também sobre ela falaremos daqui a mais um bocadinho, Rui Estevão, quando eu voltar a falar contigo.
0: Sabes que eu gosto de te pregar rasteiras, e tu gostas também que eu faça isso.
2: Sim.
0: Eu fiquei assim embaralhado pelas imagens, ok? Pela descrição. Portanto, o meu desafio é tu descreveres como é que o Miguel, não é? Miguel e a Joana estão vestidos.
2: O Pedro e a Joana, sim. Eu explico-te muito facilmente.
0: Eu sabia. Daí este.
2: Eu explico-te. Então, o Pedro está com um chapéu que eu chamaria. É um chapéu de coco, não é? Mais ou menos uma. É uma cartola, exatamente.
0: Okay.
2: Com aqueles tais óculos meio do deserto, que eles aqui chamam de goggles, é o que nós temos estado a ouvir falar.
0: Okay.
2: E depois está com um casaco de fraque, Okay. Atenção, sabes, aqueles
0: sei,
2: grilo
0: claro.
2: Até cá atrás. Sinto. Mas que não é simples, ou seja, o casaco é preto na base, mas tem assim um pequeno veludo no fundo das mangas e também nas golas, e tem brilhos, é dourado com flores douradas. Além disso, tem também uma outra gola de renda por dentro, e tem ainda por dentro uma camisa também com vários folhinhos. Tem uma bengala com uma parte dourada e vermelha também no topo, uma bola dourada e vermelha, e depois umas calças pretas e uns sapatos pretos. A Joana, como é que chama esse chapéu?
4: Este chapéu é o chapéu que eu chamo de explorador.
2: Exatamente.
4: Porque basicamente a minha personagem é baseada no filme de 1999, A Múmia, nomeadamente na protagonista do filme, a Evie.
2: Portanto, vão vê-la e vejam o chapéu. E depois tem ainda uma espécie de lença em formato de gravata, uma mochila muito engraçada porque parece um livro, com algumas inscrições tipo egípcias, o que...
4: Vivos.
2: Ok.
4: Exatamente, do filme da Múmia.
2: O filme da Múmia, portanto, tudo certo. Também tem os goggles, mas no caso ao pescoço. Tem uma camisa com também, assim, alguns detalhes que não são bem folhos, mas são quase folhos. Não sei se me faço entender. Um lenço que está meio em formato de gravata, com uma aplicação muito gira, uma espécie de pregadeira, mas que não é uma pregadeira, é aquelas coisas que segura a gravata, mas com as engrenagens, exatamente. Depois tem uma saia assim quase rodada, em verde acastanhado, e uma bolsinha também que me parece exploradora, também com as engrenagens, e uns sapatos também que eu posso descrever como os sapatos como os do bowling, okay, mas com salto.
0: Epa!
2: Percebeste?
0: Ok, bela imagem.
2: Espero que tenham tido tempo para assimilar.
0: Era esse.
2: A rádio também é isto, é criar imagens com as palavras.
0: É sobretudo isso. E já tenho prestado uma espécie de Regresso ao Futuro e a Múmia, assim, mais ou menos no...
2: Isso mesmo.
0: É, não é?
2: Exatamente. Okay. Toda essa mistura, isso mesmo.
0: Então nós regressamos daqui a pouco. Muito obrigado pela viagem.
2: É isso, ao futuro também.
0: Beijinhos.
2: Ora essa, sempre um gosto. Beijinhos. Até já.
0: Marta Rocha, o Festival Vapor está a acontecer hoje e amanhã, e nós estamos lá. Disclosure.

0: Está no fim mais uma hora na RTP Antena 3 nesta tarde de sábado. Muito boa tarde, bom fim de semana. Fat Dog, 4 horas.
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Muito boa tarde, já começou mais uma hora na RTP Antena 3 Noite Inteira e Holanda. Esteve aqui há bocadinho à conversa com a Marta Rocha. Vai atuar hoje no Festival Vapor, onde vamos daqui a pouco. Fiquem com atenção nos próximos dias nas redes sociais, nas páginas da RTP Antena 3.

vão aparecer lá apontamentos sobre o Festival Vapor. A hora começou com Billie Eilish, agora Fontaines D.C., depois Mother Fluters, também Julia Jacklin. Bom fim de semana.

Tarde de sábado na RTP Antena 3, primeiro com Dreamer, Mother Fluters, agora If I Had the Hand of God. Uma espécie de pescar de olho a One of Us de Joan Osborne, é de Julia Jacqueline. Ela está de volta a Portugal, faltam uns meses, mas isto é rápido. No próximo mês de março de 2027, aqui mesmo ao lado, no Lisboa ao vivo. 418, bom fim de semana, como estão vocês? Raquel Martins agora.

0: Are You Listening Yet? Harry Styles. Também Raquel Martins com Little Boy, mais duas nesta tarde de sábado. Vamos viajar até à noite e amanhã, à noite de domingo. Uma viagem Space Rock na Floresta Encantada.
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3: O espaço, o cosmos, planetas e estrelas sempre fizeram parte do imaginário psicadélico dos anos 60 e 70. Na Floresta Encantada desta semana, os druidas viajam pelas estrelas com pioneiros do space rock. Há Hawkwind, Pink Floyd, Gong ou Eloy. 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Fica para ouvir Spiral Galaxy 28948, os Hawkwind em 1975, para ouvir na próxima Floresta Encantada.

A chamada de atenção para amanhã. A Floresta Encantada, Tiago Castro, para ouvir sempre aos domingos às 8. 4h29, tarde de sábado. Boa tarde, bom fim de semana. Rui Estevão até às 6. Agora Jasmine, depois MX3PO com Malu, ainda Almost Monday. Muito boa tarde, bom fim de semana.

0: Primeiro Wiz, é MXGPU com o Malu, agora French Kids, Almost Monday. Tarde de sábado, é 22 das 5. Já a seguir a Leixo FM, vamos recuperar um dos episódios da semana.
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3: Olá a todos e bem-vindos a este magazine de análise da atualidade. Esta semana tenho aqui comigo o ajudante Busto.
4: Bom dia.
3: E hoje vamos falar das eleições do nosso país amigo, o Brasil. A primeira volta é no domingo.
4: E tudo indica que haja a segunda volta, ou o segundo turno, como eles dizem, entre o Lula e o Flávio Bolsonaro.
3: Parece o Rocky, o último.
4: Porquê?
3: Então, que é o filho do Bolsonaro contra o Lula. O último Rocky não foi o filho do Ivan Drago contra o Rocky?
4: Não, era o filho do Ivan Drago contra o filho do Apollo Creed.
3: Ah, então nesse caso, tinha que ser o filho do Bolsonaro contra o filho da Dilma. Para ser como o Rocky, pronto. Mais ou menos, vá.
4: Pois, mas tendo em conta a sondagem...
3: Pera lá. Que eu acho que a Dilma só tem uma filha. E pá, para ser mesmo como o Rocky, tinha que ser o filho de um gajo que tivesse ido contra o Lula, como o Paul Creed contra o Rocky, e que depois tivessem ficado amigos. E o Bolsonaro depois tinha matado esse outro candidato, numa eleição. E depois já...
4: Bruno, claro. Deixa lá a comparação com o Rocky. Não faz sentido.
3: Caralho, mas tu é que falaste nisso?
4: Eu? Foste tu?
3: Fui eu? Ok. Olha, mas continuo a achar que é uma comparação com potencial.
4: Pronto, e de resto? Achas que teremos alguma surpresa nesta primeira volta?
3: Não, mas há várias coisas das eleições brasileiras que eu gostava que nós copiássemos aqui.
4: Ah, as urnas eletrónicas?
3: Sim, isso também. Mas estava a falar dos nomes dos candidatos. Há uns que vêm com a profissão no nome. Veterinário Wilson Grassi, escritor Augusto Curri.
4: E então, gostas disso?
3: Gosto. Queria que fizéssemos cá igual, hein? Qual é que era a profissão do António José Seguro, antes de ser Presidente da República?
4: Não sei, acho que era professor e empresário.
3: Pronto, não ficava melhor, hein? Professor Tosé? Ou empresário Tosé?
4: Mas melhor aonde?
3: Em todo lado, caralho. Nos boletins, na comunicação toda.
4: Não sei, qual é a vantagem?
3: Transparência. As pessoas já estão fartas de políticos. Estão mais abertas a votarem pessoas com outras profissões. Olha, veterinários, professores. E se a profissão tiver logo no nome, melhor. É mais direto.
4: Duvido que o António José Seguro tivesse mais votos como o empresário Tosé.
3: Não importa, era obrigatório. Empresário Tosé, comentador André Ventura, cantor Manuel João, atriz Catarina Martins.
4: O almirante tinha, ou não? Mais ou menos.
3: Mas era informal, era oficioso. Eu estou a falar de ser mesmo oficial. Almirante Gouveia e Melo. Ser o nome do candidato em todo lado.
4: Certo, mas... Olha, confesso que não estava à espera que o Flávio Bolsonaro tivesse tantas intenções de voto.
3: Oh, o Brasil está todo dividido. O adversário do Lula podia até ser um balde, que ia ter pelo menos 35%. E depois já há sempre o efeito de novidade, não é? Claro.
4: Qual é o efeito de novidade? O Flávio Bolsonaro não é parecido com o pai?
3: É. Mas é um Flávio. Já uma vez houve um presidente chamado Flávio no mundo? Provavelmente não.
4: Oh, tá bem, mas alguém vai votar nele só por isso?
3: Claro. Tu não percebes nada de psicologia de voto, tu. Há milhões de pessoas que votam com base nessas coisas. Coisas mais simbólicas.
4: Sim, não duvido que aconteça, mas daí a ser uma...
3: E não te esqueças como os imperadores Flávio, na Roma Antiga. Numa altura de grande sucesso para o Império Romano.
4: E achas que há muita gente a saber isso e a fazer essa associação?
3: Não, mas há muitos Flávios no Brasil e Fábios. É pelo menos 1 milhão para aí, 1 milhão e tal. E duvido que há algum Flávio ou Fábio deixe-te botar num gajo chamado Flávio, que é uma oportunidade única de sentir representado, não é? Olha no meu caso, quando eu tive a oportunidade de botar numa pessoa chamada Bruno, olha, acho que aproveitei sempre.
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0: 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Agora peculiar, Azeitona, depois Kanye West.

0: sábado na RTP Antena 3, Kanye West Bound 2, aproveitando o ritmo, mas para falar do que é nosso. 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
1: Foi em 1994 que aprendemos

0: Eu pergunto-me se os meus amigos fossem tão críticos de música como eu sou, se eu teria chegado até aqui, estás a ver? Porque eles verem o potencial e entusiasmarem-se com isso foi uma cena que me deu bué pica.
1: Eu lembro-me do meu primeiro concerto. Vi pela primeira vez na fila da frente um tipo a dizer as letras. Isso na altura para mim foi um bocadinho esmagador até.
2: Eu comecei a produzir também relativamente cedo. Eu acho que foi quando tive o primeiro computador. Foi com 13 anos.
3: E punhamos os escutadores, assim, com um volume de livros, que é para chegar mais ou menos, para um gajo não ter que se sentar, não é? Mas estávamos lá, tipo, a ver. Tinha one take, estás a ver? Tipo, três gajos a gravar um rap.
1: Desde o início sempre foi uma coisa que eu levei muito a sério. Eu lembro-me de ter para aí 15 anos e dizer aos meus pais que ia trabalhar para o computador.
0: Porque tu tens de fazer muita música má até fazeres música boa. Chegar à sexta e conversar
4: com Deus ou Lúcifer. O rap, ou o trip hop em si, é muito importante para chegar aos jovens. É a linguagem que a maior parte deles, tendo em conta o público-alvo com o qual eu trabalho, conhece.
5: E o hip-hop foi se disseminando e é a música mais ouvida, dizem, no mundo inteiro.
6: Toca mesmo muito ter a noção de que pessoas, sem nenhuma possibilidade, tinham inventado algo que chegou a toda a parte do mundo, e a ideia inicial desse género de música era sempre uma coisa positiva.
7: O que é o hip-hop? O hip-hop é quase um termo mulato, percebes? É quase, tens uma bimbi, metes para ali os ingredientes todos e depois sai-te o prato que tu queres.
0: Aliás, isto é um jogo que não tem regras.
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0: Primeiro Maria Reis, agora Alabama Shakes com Friends. Amanhã, domingo, vocês sabem lá, um novo episódio. Vamos receber o rapper Hollywood, figura maior do rap da linha da Zambuja, que vai conversar com o Bruno Martins. E um dos temas que foi abordado foi a longa relação de amizade e profissional também entre Hollywood e o produtor His Johnny. Vamos ouvir aqui uma pequena amostra da conversa que podem ouvir amanhã.
1: Vocês sabem lá.
2: Eu sou amigo do Johnny desde que eu tinha, acho que 10, 11 anos. Ele é um ano mais velho que eu. Praticamente nós crescemos juntos. Eu estava todos os dias na casa dele. Todos os dias. Até porque onde eu gravo é lá com ele. Ele é que me grava tudo. Eu nunca gravei num estúdio profissional na vida.
3: Gravaste sempre naquele...
2: Sempre no Johnny.
3: Tu quase que recusas a trabalhar com outro produtor. Porquê?
2: Não é que eu me recuse. Como é que eu ia te explicar isto? Imagina que tu namoras com a Mónica Bellucci. Para que é que tu vais andar atrás de outra? É um bocado essa a lógica. O Johnny é a minha Mónica Bellucci.

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sugestão de fim de semana prolongado, até dá para ir, não é? Esplanada Michael Knight. Primeira para mais uma hora na RTP Antena 3, tarde de sábado, muito boa tarde, bom fim de semana. Nesta hora temos viagem até ao Festival Vapor. Para já, James Blake. Depois Bateu-me à Toa e ainda os Strokes.

Lonely in the Future, uma das faixas para o último dos Strokes. Também bateu, matou. Primeiro James Blake. 5:17, tarde de sábado. Boa tarde, bom fim de semana. 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

0: Muito boa tarde, bom fim de semana. RTP Antena 3 com Lógico, também Jungle. E já a seguir com um Glock and Wise, álbum novo, disco da semana. Vamos ouvir uma das faixas.
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é uma das amostras para vale tudo para chegar a algum lado. E é bem verdade. Guerra do Caulino foi a primeira das amostras para esse mesmo disco. Os nossos Glock and Wise 526. Block Party, Ana Lua Caiano, logo a seguir.

Um mais um, Ana Lua Caiano. Eu ia dizer só mais um, mas não é. É mesmo um mais um, e ainda bem. Ana Lua Caiano, também Block Party, Avalanches, agora.

Interpol, regresso 2026. Wings on Fire. Lá atrás os Avalanches. Que bela recordação. Inter... É que eu estava com a cabeça lá atrás, não é? Interpol, quando estamos a ouvir os nossos queridos Dead Combo. O Assobio.

0: David Byrne, também Dead Combo. Foram mais duas, tarde de sábado. Vamos ao vapor.
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0: Alô, Marta Rocha, ouvi dizer que tens aí contigo um campeão.
2: Alô.
0: Do mundo, não é?
2: Tenho um campeão do mundo, Rui Estevão, é verdade. Não sei se vou estar à altura, vou tentar. Eu estou no palco, em cima do palco, com o campeão do mundo. É um privilégio para poucas pessoas. Estou no palco principal aqui do Festival Vapor e estamos atrás da bateria, da banda que vai tocar logo aqui a abrir o festival, e em frente a uma série de carruagens. É um palco muito, muito bonito, onde vai tocar logo à noite a Stereosaur. Stereosaur, muito bem-vindo. Antes de mais, tu chegas aqui com um disco saído há pouco tempo, em setembro, chamado Raquetes.
3: É o segundo disco este ano. Comecei com o disco Tristana 2, e assim a meio do ano apeteceu-me lançar outro. Talvez ainda haja um mais perto do Natal, quem sabe.
2: Bem, estamos produtivos. Além de campeão do mundo, é campeão do mundo em lançamentos, não é?
3: Claro. Faço isto.
2: E ainda bem, não é? Ainda bem. As raquetes são as guitarras portuguesas, certo?
3: Sim, são duas guitarras portuguesas, um bocado com a metáfora das meias das raquetes. E se virares uma raquete ao contrário, uma raquete pode ser o que tu quiseres, pode ser um martelo, pode ser uma raquete. Não vai ser muito saudável, mas pronto, isso agora. Se bem que hoje vou tocar num âmbito mais DJ set, então vou passar um bocado por vários discos do meu repertório e cenas de outros também. Vai ser cobaiada, vale tudo.
2: Era aí mesmo que eu ia chegar. Como é que uma pessoa que tem uma variedade tão extensa de trabalhos e de sonoridades, como é que se enquadra depois de tudo isso quando estás em tours num DJ set?
3: Num DJ set, regra geral, eu sei mais ou menos como é que vou começar. Tenho duas ou três hipóteses de tipo de começos, depende um bocado do vibe e da banda que tiver a tocar antes, e depois a partir dos primeiros 10 minutos é um bocado olhar para a frente e logo se vê, ler a pista, para onde é que isto vai.
2: Muito bem, portanto, tu vais andar hoje ocupado em ler a pista, não é? Uma pista muito bonita aqui no...
3: Lindíssima, no... lindíssima.
2: E depois disso vais talvez continuar a preparar coisas para editar. O que é que vais andar a fazer, além dessa previsão que tens aí quase para o Natal?
3: Isto para o Natal eu se calhar estava a exagerar.
2: Ok, mas sem pressão, mas sem pressão.
3: Talvez, mas é possível. Mas estou a acabar um disco para 2027, com muitos convidados. Um disco que não vai ser só meu, vai ser meu e de muita gente, e já está muito avançado, mas ainda falta, vou tirar se calhar o resto do ano para acabar.
2: Muito bem, Stereosaur, muito obrigada. Não te roubo mais tempo, eu vim roubar tempo ao soundcheck do Stereosaur, porque eu faço assim, invado palcos. Stereosaur toca hoje aqui neste palco onde nós estamos, que é o palco Naves, à meia-noite e um quarto. Antes disso, daqui a bocadinho, o festival começa, a parte da música, já mesmo daqui a bocadinho, daqui a 10 minutos, com os Mandra, aqui neste palco Naves, a banda local, a banda daqui do entroncamento, e depois logo a seguir o nosso muito conhecido Extinto, que toca no palco Telheiro, e depois Yolanda, com quem já falámos também hoje, e depois Fogo Fogo, e depois a fechar o palco de hoje, a Stereosaur. Sobre amanhã, eu falo amanhã porque eu voltarei para falar contigo, Rui.
0: Muito bem, olha, diverte, beijinhos.
2: Vou-me divertir com certeza, beijinhos.
0: E até amanhã.
2: Até amanhã.
0: Festival de Vapor, onde está a Marta Rocha. Voltamos amanhã, já perceberam? Ficamos agora a 10 das 5, 6. 5 nos Açores. Vamos dar uma volta. Estou muito baralhado, muito baralhado. Não sei o que é que se passa comigo. Vamos dar uma volta ao Portugalex.
4: Stella, a intérprete do hit Carro do Pingo Doce, transformou-se numa verdadeira estrela. Cobra 2.000 euros por entrevista, é comentada no Passadeira Vermelha e sabe o Portugalex vai ser condecorada pelo Presidente da República.
5: Vou condecorá-la com a medalha da Ordem de São Gregório por levar o nome de Portugal aos quatro cantos do mundo. Agora, quando estamos no estrangeiro e dizemos que somos portugueses, já ninguém diz Ronaldo ou pai da Fanny. Dizem logo...
6: Stella no jardim.
7: Bom, e agora a Stella está a tentar arrancar o microfone das mãos do presidente?
5: Calma, Stella.
8: Deixa-me ficar.
5: Eu ainda não acabei. Qual é a pressa? Qual é a pressa?
8: O Pingo Doce. Jardim.
5: Qual é a pressa?
4: O livro de memórias do irmão da Lady Di continua a dar bronca. Quem já chegou à página 56 sabe que o Manu Spencer conta que a rainha Isabel II chegou a pensar submeter o filho Charles a uma operação para aproximar as orelhas da cabeça.
9: Sabia disto, Dom Duarte?
10: Por acaso sabia. A rainha Isabel não queria que continuasse a chamar Dumbo ao seu filho, o Rodrigues dos Santos. Era chato, percebe? Hã?
9: E quando é que a rainha desistiu da ideia?
10: Olha, quando percebeu que se a monarquia fosse ao charco, o Charles podia sustentar-se precisamente a fazer de Dumbo na Disneylândia, não é?
9: Certo. E já leu o livro até ao fim? Vêm lá mais revelações bombásticas?
10: Ui, eu são poucas. Na página 81 diz que o Harry não nasceu ruivo. Enferrujou numa viagem de iate, não é? E na 112 diz que a rainha não teve mais de 30 corgis, como se lê na imprensa. Era sempre o mesmo, com perucas diferentes, percebe?
9: Obrigado, cá o esperamos para comentar a próxima bronca. 30 mil mosquitos estéreis foram libertados em Lisboa. A ideia é pô-los a competir com os machos férteis no acasalamento com as fêmeas, porque como foram esterilizados, não se vão reproduzir. E assim ajudar a controlar a reprodução da espécie.
4: O conservador Paulo Núcio, do CDS, já se manifestou.
11: Mas o que é isto? Estão a incentivar os animais a copular, sem ser para efeitos de procriação? É isto que estamos a ensinar às nossas crianças? Lisboa vai colher orgias de mosquitos. Bom, eu até tenho medo do que virá a seguir. Mosquitos fêmeas com cintos de ligas. Pomos com botas de couro. Atende, pudor. Oh, não. Lá veio outra vez o touro que me colheu.
4: Pelo seu lado, o PAN está preocupado com a vida familiar dos mosquitos.
12: O PAN exige que sejam feitos tratamentos de fertilidade aos 30 mil mosquitos abusados pela Câmara de Lisboa. Roubaram-lhes o sonho de constituir uma família. Isto não se faz.
4: Portugalex pergunta: será que a Stella do Pingo Doce vai tirar o microfone ao Seinfeld?
0: Boa pergunta. Vamos ver. Bem, eu vou andando, já a seguir à 3:30 com o André Santos. Já sabem que podem ouvir o Portugalex sempre de segunda a sexta, 8:10, 1:20, qualquer hora, antena3.rtp.pt ou RTP Play. À 3:30 com o André Santos, já a seguir, depois temos Avenidas Novas com Tiago Ribeiro, Caixa de Ritmos com Nuno Reis e Muitos Mundos com Isilda Sanches. Bom fim de semana, até amanhã, final de hora, T-Rex, também Little Sims. Bye-bye.

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0: André Santos. Ora então, boa tarde e bem-vindos. Bom fim de semana. Sejam bem-vindos à primeira edição de outubro do A330, o top de música nacional da RTP Antena 3. Ao longo da próxima hora e depois de uma semana aqui de pausa, estamos de regresso para vos trazer as 30 canções em que mais votaram no nosso site em antena3.rtp.pt. Esta é uma edição, talvez fruto de, no último fim de semana, por termos estado em direto do Festival Cucamonga, não termos tido contagem, talvez por isso, hoje há uma autêntica revolução neste top, mas disso já vos vou dar conta. Antes, vamos lá perceber como é que ficou o top 3 da última edição do A330.
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0: E se bem se recordam, Tremor, Criatura Dança, ficou no terceiro lugar. Cloud Witch com Silly Flower na vice-liderança.

0: Num primeiro lugar, entrega aos madeirenses Napa, sobretudo, a liderar a contagem. A ver, vamos, o que é que acontece na edição de hoje.
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0: Para já com uma certeza, não há qualquer regresso, não há qualquer reentrada esta semana, mas espantem-se, temos 10 novas canções a furarem a tabela, o que significa que vamos ter aqui grandes mudanças na contagem que arranca agora. E começa com aquele que outrora conhecemos como Alec Rain. Alexandre Rendeiro agora apresenta-se como Oriano e tem novo single, chama-se A Balada de M.A. Santos e conta a história real de um marinheiro sobrevivente de um ataque alemão na Segunda Guerra e preso pela PIDE. É uma canção que é, de alguma maneira, um hino também ao trabalho dos pescadores de Portimão e que conta então a tal história de um marinheiro. É a primeira novidade desta semana no A330, Oriano com A Balada de M.A. Santos.

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1: Bom fim de semana, arrumamos agora até ao sul, onde vamos encontrar os Manga Limão. A banda do Algarve volta a conseguir incluir uma canção do disco Desfruta, volume 1, entre as mais votadas a 3. É uma das 13 canções desse disco, é também a segunda a entrar no A330, a segunda desse novo trabalho. É por isso mesmo mais uma novidade na tabela, chama-se Serenata, são os Manga Limão. Número

Primeiro salto na tabela. Sobe dois lugares este Recursos Humanos, os Mães Solteiras, numa semana em que lançaram de resto um novo trabalho. Philip Carlson e Michael Knight a subirem uma posição com este Segura Firme.

0: 6.
1: Os Houseplants com Pleasure a conquistarem um lugar. Em sentido contrário, a Rita Vian, Brava, perdeu 6 posições.
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1: E com o primeiro salto na tabela dado, e hoje, atenção, serão particularmente grandes, até porque o carregamento de novidades na tabela a isso obriga. Ora, esta é mais uma das novidades que nos chega. Filipe Sambado regressa ao top da 3 com 7. A vitória da Samotrácia, uma escultura, a propósito, em mármore da Grécia Antiga, que representa a deusa da vitória, Nice. Encontram-na, se a quiserem ver ao vivo, em Paris, no Museu do Louvre. E claro, também no disco 5678, que Filipe Sambado editou em março deste ano, eis 7, a vitória da Samotrácia.

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1: E se vão na estrada, boa viagem, bom fim de semana. Está no ar o A330 com aquela que é a quarta novidade da tabela. E ainda não vamos ficar por aqui, já vos disse que temos duas mãos cheias de canções hoje a estrearem-se entre as mais votadas da RTP Antena 3. Agora, damos destaque no 23º lugar a Tipo, o projeto de Salvador Menezes, que este ano já trouxe dois novos singles, ali pelo mês de julho. Um deles já perdeu, o outro, Homem das Notícias, que hoje entra no A330. É uma canção de caneta afiada para com o poder, para com a ambição num mundo de oportunismo e de aparências. Temos disco previsto para novembro, já falta pouco, e música nova para ouvir agora. Ex-Tipo com Homem das Notícias.
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0: 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Bom, na verdade também é o único.
1: O único para o qual podem e devem votar em antena3.rtp.pt. Chegou em pleno verão, no arranque do mês de agosto, e é a música nova da Piquica, a artista natural de Porto Alegre, que deve o seu nome aos tempos em que, em pequena, não conseguia pronunciar corretamente Margarida, que é o seu nome de batismo, convenhamos. Ora, seria qualquer coisa como Piquica, e foi daí que surgiu o nome pela qual hoje a conhecemos. Ora, depois do EP lançado o ano passado e de meses dedicados à criação de música nova, eis que chegou, hoje tem. É a novidade na tabela, a Piquica.
2: Número 22.

0: número 21.
1: Four to the Floor, os Máquina, a cair em 8 posições.
0: Número 20.
1: Melhor semana para este Getting to the Bottom de Nicki Moss, a conquistar 9 lugares.

0: passageiros, queiram por favor embarcar rumo ao topo do A330.
1: E já estamos com isto quase a meio da tabela para mais uma sequência de estreias neste A330. A novidade que agora nos chega vem do Porto e, na realidade, chega-nos também já do ano passado. São os Marquise que editaram o disco de estreia justamente em 2025. E é precisamente a esse álbum, cujo nome é Ela Caiu, que voltamos agora. É um álbum que continua a render frutos a este quarteto nacional. A canção que hoje entra nas mais votadas a 3 fala sobre um tema que continua no topo da atualidade. Não é esse. É mesmo a transformação urbana, a gentrificação e a paisagem de uma cidade em permanente mudança. São os Marquise, com Cidade. Número

0: semana estava a correr tão bem e agora... 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
1: Precisamente. E no meio da contagem de hoje encontramos, espantem-se, mais uma entrada nova no A330. Esta é do Richie Campbell, o músico que lançou este ano um novo disco, Elephant in the Room, e que, a propósito, apontem, atua hoje mesmo na Festa das Latas em Coimbra. É logo à noite, a não perder. Tem também já concerto marcado para a maior sala de espetáculos do país, a Mel Arena, em Lisboa. O concerto vai acontecer em dezembro, já com o Richie Campbell em modo quarentão. Ele faz anos em novembro. E vai, obviamente, dar destaque às canções do mais recente álbum, cujo título alude ao facto de, sendo português, cantar na língua crioula da Jamaica. Há também um documentário que podem ver a propósito do lançamento deste novo álbum. O concerto, já agora, na Mel Arena, é dia 12 de dezembro. Para já, ele entra no A330 com a música nova, chama-se Look What You've Done. É o Richie Campbell.

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1: Já na primeira metade da tabela encontramos a parceria entre Babcat e o Extinto. O primeiro produziu, o segundo escreveu. É uma canção que fala de excessos, das consequências do dia seguinte e com uma boa dose de ironia à mistura. Chama-se Ressaca. É novidade no A330. Número 30.

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1: Boa tarde, boa viagem. A fechar esta sequência de novidades que invadiram o A330, uma das propostas que ficámos a conhecer logo no arranque da semana. Prof Jam ao vivo no Coliseu dos Recreios em Lisboa. Ora, o anúncio do concerto apresenta-o como sendo uma viagem sem fronteiras ao longo de toda a sua obra, não se limitando ao mais recente disco, de onde saiu este Perar, que hoje entra na contagem. O Prof Jam atua no Coliseu a 28 de janeiro, em Lisboa, e agora entra diretamente para o 13º lugar do A330. Perar.

0: hora. 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
1: Bom, e o tempo urge, são muitas as novidades. Vamos dar um grande salto na contagem. M com Cruzeiro perdeu 3 posições. Também a cair 3 lugares este trap são os Evils.

0: 9.
1: São protagonistas do nosso disco da semana aqui na 3. Tem um disco com o carimbo cada casa. Os Glock and Ice com a Guerra do Caulino caíram 3 lugares. Boa subida do Tatanka e dos Bateu Matou com a Olinda. Conquistaram 10 posições.
2: Vai

Já os Soma Players não subiram, mas também não desceram. Seguraram o sétimo lugar. Os Manos Mother Flutters aproximam-se dos lugares cimeiros. Dreamer conquistou 6 posições. Também a subir, os Macacos do Chinês com A Vida é Assim conquistou 5 lugares.

0: Por fim, ia fechar esta enorme... este enorme salto na tabela. Criatura dança com tremor, caiu um lugar, deixa assim em aberto o terceiro posto do pódio.
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0: Oh, obrigado por estarem connosco. Bom fim de semana com a RTP Antena 3. Daqui a nada já vamos atribuir as medalhas desta semana, mas ainda antes de percebermos, por exemplo, se os Napa vão conseguir segurar a liderança, recordo que podem votar em antena3.rtp.pt durante toda a semana nas vossas canções nacionais favoritas e que estamos sempre em contacto através do e-mail andré.santos@rtp.pt ou do meu Instagram em serandresantos. Agora, e ainda antes de atribuirmos as medalhas, vamos recuar no tempo.
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0: Viagem curta desta feita, até porque os combustíveis continuam altos, há que poupar, mesmo nestas viagens musicais que fazemos no tempo. Aqui no A330 recuamos até esta mesma semana, mas de 2025, onde liderava o top da RTP Antena 3. Aliás, isto aconteceu durante várias semanas, este tornado da Inês Sousa.

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1: E aí vamos nós para os lugares mais desejados. Aterramos agora, por isso mesmo, no pódio, com a vaga do terceiro lugar em aberto. A medalha de bronze a mudar de mãos esta semana e a chegar diretamente aos All in Nothing. O projeto lançou um novo trabalho há uns meses, um álbum colaborativo profundamente marcado pela relação histórica entre Portugal e o Brasil. Ora, a provar isso mesmo, a canção título do disco, que hoje subiu dois lugares, chama-se Fascínio e Miragem e traz, para além dos All in Nothing, também Junix 11, Roberto Barreto e Russo Passapuço. É o novo número 3, Fascínio e Miragem.
0: Número 3.
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1: Estamos quase a saber se os Napa vão ou não segurar a liderança do A330. Ainda por aqui não passaram e também não será agora, a propósito, que vamos perceber desde já que temos novo titular da medalha de prata. É a última novidade na contagem, foram 10 esta semana. Entra diretamente para o número 2. Falo-vos de Spama Trincana. O rapper de São Miguel, de onde vim esta semana, a propósito, ele que nos deu também justamente esta semana mais música nova e editou há algumas semanas Bad Bitches Ouvem Spama, a mixtape. Ora, é um trabalho onde o sotaque e as referências nos levam justamente para os Açores, para São Miguel. Esta é uma das canções que tem tido mais destaque aqui na 3. É a Karina, novo número 2, Spama Trincana.
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2: Isso é

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1: São as últimas deste primeiro A330 de outubro. Já a seguir é o Tiago Ribeiro quem pega na emissão. Chega com uma hora de novidades no Avenidas Novas. Quanto a mim, André Santos, prometo voltar segunda-feira a partir das 10 da manhã. Não se esqueçam de votar até lá no nosso site em antena3.rtp.pt. É por lá que se faz, claro, sempre convosco este A330. Para o final, a estabilidade alcançada pelos Napa, a banda madeirense que hoje atua em Pombal, renova a liderança do top de música nacional da RTP Antena 3 com Sortudo, single que antecipa o novo disco, que se chama Semitrópico, vai chegar já no próximo dia 16. É com ele que ficamos, o Sortudo dos Napa. Bom fim de semana, tchau, tchau, fiquem com a vossa canção nacional.

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2: Olá, olá, muito boa tarde. Sejam bem-vindos. Sou Nacional da RTP Antena 3. De regresso às Boas Novas do Avenidas Novas. Sempre aos sábados, depois das 7, aqui na RTP Antena 3. Venham daí.

Temos um programa que é uma fita cronológica mais ou menos de uma semana atrás no tempo, quero eu explicar, e com muitas boas novas que nos chegam do lote de convocados da semana que passou. A Cola Quente, a primeira paragem do Benjamin neste Avenidas Novas, esperemos que também entrar mais do que a tempo na contabilidade dos melhores discos que se produziram em Portugal neste 2026, Crónicas do Monte Zeus. Escolhi Cola Quente para começar este programa de hoje. E por falar em música portuguesa, este mesmo Avenidas Novas está completo, carregadíssimo de propostas nacionais, mas esta aqui é claramente para os Estados Unidos da América e para a criação da Phoebe Bridgers, que se divide entre a representação e uma espécie de estrela pop do momento, estrela indie pop do momento. On Video é a sua canção que faz parte da banda sonora de Prime Time, é com ela que ficamos e ainda também estacionamos nos M83. Tem disco novo, já a seguir vamos espreitar uma dessas novidades.

vem numa ambiência completamente celestial e abandonaram as pistas de dança, parecem, e aqui a quererem servir um bocadinho até o elogio de vídeos de TikTok, onde nos últimos anos têm estado muito presentes e até de forma viral. M83 com o novíssimo disco I Wrote You a Letter, e escolhi a canção Heart Motion Photo. Seguimos com novidades da Latte, chama-se Vou-me Embora. Também há disco novo, ainda da semana passada, ecos da semana passada, é a Milhanas na RTP Antena 3. Surto, o novo disco, já a seguir vamos ouvir Se o Jardim Secar. Primeiro, Latte.

2.0 de The Life of a Showgirl, a Taylor Swift chamou agora este 2.0 de Encore, e de lá tirei uma das quatro novas canções, escolhi esta Patience Zero, e ainda também traz Milhanas com disco novo e a Latte, música mais nova, Vou-me Embora. Na verdade, vamos ainda continuar, porque nem a meio deste programa estamos. Seguimos com novidades diretamente de Barcelos. Eu bem disse que este programa estava pejado de música e de talento português, de fio a pavio. Barcelos, Glocken Wise, vale tudo para chegar a algum lado. O poético título que anuncia um poético disco. Os Glocken Wise estão de regresso.

é um estrondo de canção, de uma longa canção. São muitas aqui a rondar os 6 minutos deste Vale Tudo para Chegar a Algum Lado. O novíssimo dos Rock No Ice, também Salvador Sobral com Deus, Ney Mato Grosso. É a música mais nova que está a dar tanto que falar desta parceria que já podia ter acontecido há meio milénio, mas felizmente chegamos bem a tempo dos ouvidos neste 2026. Bam Bam é música nova, Salvador Sobral e Ney Mato Grosso. Deixamos rolar novidades da Blonde Shell com Lucky. Há também Rex Orange County. Já a seguir, Grandma's Song, para este fim de semana das boas novas do vosso, claro, Avenidas Novas. 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

a Grandma Song de Rex Orange County no Som Nacional da RTP 3. Bom fim de semana. Playlist guardada sempre, claro, já sabem. No Spotify temos todas as semanas a playlist de fio a pavio deste Avenidas Novas, lá guardada, e também um programa integralmente na plataforma RTP Play. Chegam lá e apanham todos os programas desde o início deste Avenidas Novas. E estas são as novidades dos portugueses Zanabar Elliott.

então com uma declaração de amor feita à língua portuguesa. Vem aí o seu carnaval, é a luz do carnaval, escolhido o título para o novíssimo dos YouTube. Este chama-se Silêncio. Fica tão estranho, em tempos de inteligência artificial, chamarmos uma nova canção dos YouTube de Silêncio. É mesmo esse o título. E começa...

Watch You Dance, Leon Bridges na RTP 3. Atrás também boas novas dos U2. Enquanto não temos disco novo, temos canção nova e estão a mudar de ares e sonicamente também um pouco mais, diria, em up tempo. Silêncio, música nova dos U2. Seguimos com Pedro da Linha, eu disse up tempo, é sempre assim que terminamos todas as semanas o Avenidas Novas na RTP Antena 3. Chama-se Sem Alma, é o novíssimo, longa duração do Pedro da Linha e aqui com Deus Camané incluído, grande, grande canção. Já a seguir e para o final, há Blood Orange primeiro, por aqui Madonna com Charlie XCX.

Destiny After Hours é a nova canção de Madonna com Charlie XCX. Como não esta colaboração há muito mais tempo da diva e ainda à procura de ecos do seu Confessions on the Dance Floor, Volume 2, e agora é uma espécie de Volume 2.1, porque anexa novas participações e novos mixes a essa mesma composição original do Confessions on the Dance Floor, Volume 2. Para o final, Empress Of com Blood Orange. Blue Lights é a música nova desta parceria e é também novidade de música mais nova, do disco mais novo de Empress Of, chama-se Dream House. Grande, grande disco, quem sabe até para levar como banda sonora do vosso fim de semana. Já a seguir é o Nuno Reis com a Caixa de Ritmos e eu regresso na próxima semana de Avenidas Novas, sempre aqui na RTP Antena 3. Bom fim de semana.

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1: Pronto, bem-vindos a mais uma edição da Caixa de Ritmos no Som Nacional da RTP Antena 3. O arranque da sessão deste sábado com Kevin Parker, o australiano mais conhecido no mundo da música como Tame Impala, temos remistura nova. Depois, Barry Can't Swim.

primeiros sons para a caixa de ritmos desta semana, primeiro com Loser, o segundo single de Deadbeat, o álbum de 2025 de Tame Impala, tema que, entretanto, recebeu nova remostura assinada pelos nova-iorquinos Fuckers, o tema que abriu a edição desta semana. Logo a seguir, viajamos até Edimburgo ao encontro de Barry Can't Swim. O primeiro single de 2026 chama-se Return to Bebo e marca a passagem de Barry Can't Swim para a Atlantic, deixando as fileiras da Ninja Tune depois de dois álbuns originais com a editora londrina. Seguimos com Daphne, um dos alter egos do canadiano Dan Snyth. Butterfly é o nome do último álbum de Daphne e Catch 23. Não sabemos se é uma referência a Catch 22 de Joseph Heller. Ora, como dizia, Catch 23 é um dos temas novos de

últimos minutos com os irmãos Russell, Tim e Head, mais conhecidos como Over Mono. A dupla galesa continua a fazer render o álbum Pure Devotion, editado lá em agosto. After the Rain é uma das nossas insistências. E atrás, as batidas de Catch 23, nos temas do alinhamento de Butterfly, mais um disco com a assinatura do canadiano Dan Snife, agora a reativar o seu alter ego menos conhecido, Daphne. Noite de sábado, no Som Nacional da RTP Antena 3, agora com nova visita ao Canadá, para recuperarmos um tema que já tem quase 2 anos, mas que merece nova rotação. Mary Davidson assina Sexy Clown com o alto patrocínio dos Soul Wax.

mais duas para esta noite de sábado na Caixa de Ritmos. Primeiro com Mary Davidson e o seu Sexy Clown. Depois voltámos ao Velho Continente e à Grã-Bretanha, mais concretamente à Irlanda do Norte e a Belfast, base de atividades da dupla Bicep, que juntaram forças com Soar para um novo single simplesmente intitulado Hair. A Ninja Tune tratou do resto. Sem mais demoras, mantemos no Reino Unido, mas agora na capital do Império, onde os heróis do movimento Jungle está de volta e, pelos vistos, em forma. Goldie tem novo single, a meias com a vocalista de jazz Natalie Williams, com quem já tinha colaborado há alguns anos. Jungle Days também tem um vídeo que merece visita, construído com fotografias e vídeos enviados pelos fãs dos bons velhos tempos das

Hit a Londres nos últimos minutos na caixa de ritmos, ainda a rodar o single de Jamie T, que serve como aperitivo para o novíssimo álbum Ghosts, 100 Days of Mourning, com saída prevista para o início de novembro. Antes, um velho master de regresso à ação, o Homem dos Dentes Dourados, Goldie, tem novo single a meias com Natalie Williams. Jungle Days é uma espécie de celebração dos Good Old Days da cena de jungle no início dos anos 90. Voltamos a cruzar o Atlântico, vamos até Massachusetts, estado natal da dupla Jay Matthews e Augustus Muller, mais conhecidos como Boy Harsher. O último álbum ainda está fresco e escolhemos mais um tema do alinhamento de Get Mean. Chama-se Faulty e aparentemente é mais uma canção que nasce do fim da relação entre os dois. Mais à frente, assinalamos o regresso de Romare, de quem já não tínhamos notícias há muito

Pois é, o britânico Archie Fairhurst, o nome mais inglês era praticamente impossível. Archie Fairhurst está de volta, ou seja, Romare tem um novo álbum lançado a meio de setembro, de forma discreta, mas que não escapou ao radar da Caixa de Ritmos. É já o quinto álbum da carreira deste músico e produtor londrino, e um dos destaques vai para Breathe, aponta à pista de dança, mas com alguma calma, como sempre. Entretanto, Alexis Taylor, um dos frontmen dos Hot Ship, tem um novo EP com dois temas novos. Um deles cria algumas falsas expectativas, porque num primeiro olhar pensamos que se trata de uma versão de um original dos New Order, mas não. Perfect Kiss é mesmo um original de Alexis Taylor, mas os New Order, na verdade, ecoam por ali. Depois, juntamos Fortet. 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

Às duas para esta noite de sábado na RTP Antena 3, últimos minutos com dois nomes sonantes da eletrónica mundial, primeiro com o homem dos Hot Chip, Alexis Taylor, lançar um novo EP que inclui o tema Perfect Kiss. Depois, ainda a partir de Londres, Kieran Abdon, also known as Fortet, com Human Voice, tema do início deste ano, mas apenas com edição em vinil. A versão digital chegou mais recentemente, a meio do verão, se bem que Fortet já vinha rodando o tema nos seus DJ sets nos últimos dois anos. Seguimos para a reta final da Caixa de Ritmos e voltamos ao universo Hot Chip. Joe Goddard não quis ficar atrás de Alexis Taylor e também editou um novo EP, acabadinho de chegar, para assinalar os 20 anos da etiqueta Permanent Vacation. O EP até inclui um tema a meias com Alexis Taylor, mas não vamos por aí. Seguimos com o tema principal e que dá título a este novo EP. Chama-se simplesmente You. Depois, como sempre, o nosso habitual clássico, esta semana dos territórios de Bristol e do trip-hop local, com a assinatura dos lendários Massive Attack, que assinaram, porventura, o concerto mais polémico do Primavera Sound 2026. O clássico Spyglass, com a voz do lendário Ora Sandy, a marcar o álbum de 1994, Protection. É o final da Caixa de Ritmos, depois das 9, muitos mundos com Isilda Sanches. A Caixa regressa no próximo sábado. Até lá, podem ouvir tudo novo no nosso site e passar também pelo Spotify, onde encontram a Antena 3 e a playlist da Caixa de Ritmos, sempre atualizada com as últimas novidades. Bom resto de fim de semana. Bueno.

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Muitos mundos na RTP Antena 3, hoje a começar com Space Africa, uma dupla de Manchester. Acaba de lançar o álbum Quiet Storm, ouvimos Regards, é a faixa que encerra o disco. Continuamos com edições recentes, embora não seja essa a modalidade de hoje, até porque também vou passar coisas mais antigas, mas para já as novidades. Depois de Space Africa, continuamos pelo Reino Unido com Actress. Darren J. Cunningham acaba de lançar o álbum Radical Frame, é o 10º álbum de Actress. Ouvimos agora duas faixas, primeiro With Ending, depois Paris. Fiquem por aí, boa noite, bom fim de semana com a RTP Antena 3.

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0: Waitress no Muitos Mundos. Darren J. Cunningham tem disco novo, chama-se Radical Frame. Ouvimos duas faixas, esta chama-se Paris. Aproveito a deixa, continuamos com Actress, mas agora do álbum de 2023, ouvimos Push Power.
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Depois do destaque Actress, não resisti a recuperar esta de Theo Parrish. Chama-se Lost Angel, já saiu há mais de 20 anos, em 2001. E já que estamos por Detroit, continuamos por lá com Kyle Hall. Na verdade, Theo Parrish foi um dos teus mentores, tal como o Omar S. Ouvimos agora Ghostin' for a Second X, é do EP Equanimity, editado em 2018 por Kyle Hall.

muitos mundos entre Detroit e Chicago, duas cidades fundamentais na história da música de dança, uma Detroit por via do techno, Chicago por via da house. Primeiro ouvimos Kyle Hall, de Detroit, agora Spectre, Andrés Ordóñez, é de Chicago, esta chama-se The Death. Produção nacional agora, nova. Este é Maria, David Almeida, tem novo disco na Percebes, chama-se Encontro no Gil, ouvimos Rising My Mind.

Muitos mundos a chegar ao final com produção nacional. Há pouco ouvimos Maria. Este é Arc Twin, no novo álbum Plane of Existence. Esta chama-se Marinha Grande. No Adeus temos funcionário Pedro Tavares. Já não passa por aqui há bastante tempo, estava na altura. Ouvimos O Caminho do Regresso, é do álbum Cavalcante. Continuem desse lado com a RTP Antena 3. Eu sou a Isilda Sanches. Regresso na segunda-feira com Pontos de Luz às 9 da noite. Bom resto de fim de semana, prolongado desta vez. Aproveitem. Fiquem bem.

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Home, o regresso a casa por um caminho novo. DJ Python a transformar o tema de Lone com Mary Lamb Lamb. Boa noite, bem-vindos. Música com pés e cabeça no som nacional da RTP Antena 3, com Rui Vargas, nas próximas 2 horas. Blink Moth, canção perfeita, dir-se-ia, do álbum Friends, de James Kay, foi objeto de transformação por Special Guests DJ, uma das colaborações para o álbum de remisturas da norte-americana James Kay.

Fitting the Obvious. Afinal de contas, o segredo de tanta e tanta música eletrónica faz parte do próximo álbum, edição marcada para novembro, da gaulesa Chloé, Shape of the Unknown. Agora recordamos Diffused Engines, música do produtor germânico DJ Angle.

Oxímbro. O juntar de duas ideias aparentemente contraditórias. Terrenos familiares de música com pés e cabeça entre a luz e a sombra. Oxímbro é mesmo um dos temas do EP novo de Filipe de Castro, anteriormente conhecido como Manicure, lançamento pela Fala Noturna. Voltamos aos domínios de Chloé, atenção focada num dos artistas emergentes da editora Lumière Noire. Music is Stranger Without a Name, Clément ASWF.

nada. Novidades da dupla lisboeta Helder Russo e Kaspar. Eles são de novo Gato Preto e vão ter EP novo muito em breve. Agora, o amor pela Roland TR-808, instrumento capital na história da música eletrónica. É o novo projeto de Stephen Julian, 808 Prince, Afters, ou Onde é o Afters, aqui na RTP Antena 3.

também sob influência da TR-808 ou do Acid House. Tema novo de Josh Ludlow, ele é uma das metades dos Make a Dance. Brain Music, aqui sob escuta. Antes de Rub and Tug, a dupla continua, ao que se sabe, separada, mas veio dar à costa um tema que circulava apenas entre alguns DJs. Momentum, conhece agora a edição pela mão do mexicano Reboledo, através da Rated R. Remistura de Paul Lore para Momentum, Rub and Tug.

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Este é o ponto de partida para esta canção de Baxter Dury, tema também de abertura do último álbum do britânico Alberoni, ou All Bar One. A fechar esta primeira hora, Aliança Luso-Brasileira, de cá Mad Rod, que convidou os No Porn para este tropicalismo dark. A voz de Liana Padilha.

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0: 51.
1: Chris Korda, sempre uma voz ativa politicamente, aqui a fugir à prisão dos 4x4 e pelo caminho a gozar com teorias da conspiração. Mundo Chega, a primeira faixa do lado B deste Música com Pés e Cabeça, na RTP Antena 3 com Rui Vargas. Em frente com Priori e Ludwig AF, de novo juntos para uma sequela de Chestnut People de 2023, 4-2.

A fotografia da família da editora de Colónia Compact, de Michael Meyer, contributo de Tim Angle. What Hate Does to the Heart. Entram em cena os GOAT, ensemble japonês, música original para peça da coreógrafa suíça Cindy Van Acker, foi entregue a Ricardo Villa-Lobos. É dele esta variação para o tema Orin, os GOAT. 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

Ainda em terrenos do house minimal, temos Edward de regresso a Giggling, Familia Feeling. Fortune, produtor português, anteriormente conhecido como Princess, estreia deste seu novo projeto em Struggle Friends.

Have a Few Days Off. Convite ao escapismo. É o título do novo EP de K-Lone. Continua a colecionar milhas por aqui. Hold Up. O nome deste projeto e os títulos das canções são escritos em símbolos criados especificamente para o efeito. É o novo projeto de Kieran Ebden. Fica a música. Ficamos dispensados de dar nome às coisas.

Sailor Moon House, exercício de Paramida, um imaginário das festas de Goa dos anos 90, como que fingia que esteve lá. Música com pés e cabeça quase a chegar ao fim, mais uma sessão na RTP Antena 3, volto na próxima semana. Acabada de sair este BBT, norte-americano Anthony Naples, homem forte da Incenso. Boa noite, boa semana.

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John Wayne's com Dodi Palese. Take away the madness with you. Apathy Brunello com Ilel Love. Adam Tani e Rafael Sweet Boy. No início, Come Back Baby do finlandês Yoto.

Liquid Desire dos franceses WOM. Dos mais rodados nas últimas semanas, esta Club Mix para Angle de Ken. Um must. Ainda o novo do japonês Boys B Co. KKO. O tema chama-se Alive. Alive and Kicking.

som, um grande tema do japonês Boys B. Co. KKO. Chama-se Alive. Club mix de Ango de Ken. Soul Club convênio a Gwen Guthrie. Neste No Doubt. E a trip mix de Breath. Fault Rumo.

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Excelente este sweet mix para Breathe de Fort Rumo. Soul Cloud com No Doubt, que tem como base Ain't Nothing Going On But Around, clássico dos anos 80 de Gwen Guthrie. Emmanuel Sati fecha a primeira hora do MK3. 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